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especial para Raimundo Campelo, Raimundo Rosena em São Paulo. E para Geraldo Neto em São Luís, Maranhão. Obrigado pelo apoio.

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0: 9:32.

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0: 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E a hora certa, 12:20.
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0: 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Com certeza.
1: Milionário!

0: 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E a hora certa, 3:03.
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3: Atenção, crianças, não fiquem na rua. O terrível homem mau está ali no bar.
4: Eu sou o homem mau. Eu sou mau, mau mesmo. Vendeiro, traz cachaça com farinha pra todo. Vamos logo. Mistura esse negócio aí. É pra todo mundo beber. Onde vai, moço?
5: Eu vou indo embora, eu nunca bebi.
4: E nem vai beber. E você aí? Como é o seu nome?
6: Meu nome é Pedro.
4: Era Pedro. Agora é defunto.

0: Quem é o dono dessa porcaria aqui?
1: Sou eu, senhor.
0: Então, tá dormindo? Traz o uísque logo.
1: Não tenho uísque.
0: O que é que eu bebo, então?
1: Bebe leite.
0: Quem bebe leite é bezerro. Toma, aprenda a respeitar o homem mau. E essa mulher, de quem é?
2: Essa mulher é minha.
0: Era sua, agora é minha.

0: Então você veio me matar, não é? Quem é você?
1: Eu sou o famoso Billy Gancho. Por quê?
0: Pronto. Era Billy Gancho. Agora é defunto Gancho.

0: Então você é o delegado que veio acabar comigo? Qual é o seu nome, delegado?
1: O meu nome é Justiça. Você está preso, homem mau.
0: Quem é você para me prender, delegado? Fique sabendo que eu sou o homem mau, mau.
1: É, você era o homem mau. Agora é defunto.

0: 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E a hora certa, 4:15. 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

0: 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E a hora certa, 4:54.
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4: 4:56.

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2: Oi, bom dia da Visão FM, 5:02. Bom dia. Chegando com a edição do Coração Sertanejo, edição de domingo, dia 24/5, né, do ano 2026. Um excelente domingo para você acompanhando a nossa programação. Vamos juntos com mais edição do Coração Sertanejo, o som do sertão até as 7 da manhã, só modão sertanejo aqui pela sua Visão FM, a rádio que tem o seu jeito, beleza? Bom dia para todos curtindo a programação Visão FM, aumente o volume do seu rádio, né? É, bom dia para você que tá na ativa, né? Você que tá trabalhando ainda, você que é vigilante noturno, você também que curte a programação, você vaqueiros, você que tá tirando leite, né? Você que já está passando aquele cafezinho também, tá fazendo aquela caminhada também no dia de hoje, né? Então, bom dia para você, muito obrigado aí pelo carinho da audiência e vamos juntos até as 7 da manhã. Com os clássicos da música sertaneja, tá bom? Você pode mandar sua mensagem. Daqui a pouquinho a gente já volta, mandando o seu bom dia. E depois, às 6, a gente começa a atender o seu pedido de música, tá bom? A gente antecipa antes das 6 para poder atender o seu pedido de música também aqui no Coração Sertanejo, o som do sertão, beleza? A Visão FM 5:03, começando com Andrei Andrade, a música Milagre Acontecido. Visão FM 5:03, Coração Sertanejo no ar. Bom dia.
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0: Foi Visão FM, 5:16, 5:16 aqui na Visão FM, a rádio que tem o seu jeito, o coração sertanejo. 5:16, vamos lá, né? Mandar bom dia para os ouvintes que já estão curtindo a gente. Legal, né? Olha, é bom dia aqui pro nosso, meu primo, né, amigo Wiltenberg Nogueira, sempre ouvindo o coração sertanejo. Valeu, Wilton, bom dia pra você, muito obrigado aí pelo carinho da audiência, tá bom? É, o Wiltenberg aí, o diretor aí do espaço, opção, né? 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Valeu, Wilton, bom dia pra você, muito obrigado, tá bom, meu amigo? É, quem mais aqui curte a programação do Coração Sertanejo? Bom dia aqui pra o Deilton, também o Rivaldo. É, quem mais aqui? O Josivaldo também, né? Quem mais? O Regis. É, o João Almeida, ele está lá na região de Igaporã, acompanhando a gente. Bom dia. Bom dia também aqui para o Binho Badaró. Valeu, Binho, bom dia. Muito obrigado aí pela sintonia, tá bom? Bom dia também aqui para os amigos que curtem na Castro Alves. Todos os amigos aí na Castro Alves curtindo a gente. É, Olívia, também a Gildete do Ouro Branco. É, quem mais aqui? O Oswaldo da Castro Alves, Dona Pequena também, sempre ouvindo a gente. Bom dia, Tira da Borracharia também, curtindo o Coração Sertanejo. Modesto também, da sempre ouvindo a gente. Bom dia para o pessoal da saída para Sebastião Laranjeiras. Todo mundo aí da saída para Sebastião Laranjeiras, acompanhando a nossa programação. Bom dia para todos aí curtindo a nossa Visão FM, tá bom? É, quem mais aqui curte? O Joaquim e o Dema, na 7 de setembro, também curtindo a gente. Wilson Magalhães e a esposa Roméria. Quem mais curte a gente? Nosso amigo Julão, né? O Vanilson, lá fazendo a Gambeirinha. Valeu, Vanilson, bom dia. Obrigado aí pela sintonia, tá bom? Genilton Binho, Bill da Feijoada, curtindo a gente aqui no bairro Santa Cruz. 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Tem buchada, tem cerveja gelada. 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Neto Goiabinha também tá ouvindo a gente. Valeu, Neto, bom dia pra você, muito obrigado aí pela sintonia, beleza? Valeu, Wilton, valeu, Neto, bom dia, muito obrigado aí pela sintonia, excelente domingo pra vocês, certinho? Na Visão FM 5:19, Marcos do Espaço MS, Restaurante MS também curtindo a gente. Valeu, Marcos, bom dia também pra você, muito obrigado, tá bom, meu amigo? Vamos lá, quem mais aqui tá curtindo a programação da Visão FM? Nosso amigo Binha lá do Nova Palmas. Valeu, Binha, bom dia.
1: E Maria, valeu.
2: Nossa, acabou com esse negócio de cachaça, que isso aí não tem futuro não, safado.
0: Pois é, né? Escutou, né, Binha? O recado foi dado. É, quem mais aqui? O Cal do, o Cal também aqui do bairro Santa Cruz também tá ouvindo a gente. Valeu, Cal, bom dia, muito obrigado aí pela sintonia. É, quem mais aqui tá ouvindo a nossa programação? Bom dia aqui para os amigos que curte a Visão lá em Mata Verde, todo mundo curtindo a programação da Visão, agradeço pelo carinho da audiência de vocês, beleza? Vamos lá.
3: Cria vergonha.
0: É, rapaz.
3: E bota uma música caipira aí, vamos.
0: Com certeza, né? Vamos lá de música caipira aqui na programação Visão. A gente segue com o Barreirito na programação da Visão FM. Nosso amigo Cal ainda está no trabalho, né, Cal? Valeu, meu amigo, bom dia para você, bom trabalho também, tá bom? Vamos lá.

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1: Oi, Visão FM 5:33 aqui na Visão FM, a rádio que tem o seu jeito. Olha, bom dia pra todos curtindo a gente, bom dia aqui pra o Júnior Eletricista, tá sempre ouvindo a gente, Júnior Correria, tá ouvindo a programação do Coração Sertanejo. Valeu, Júnior, perguntei o homem lá, viu, Júnior? O homem ficou bravo. O Júnior já sabe o que é, não precisa nem falar, né, Júnior? Pois é, Júnior, o homem ficou bravo lá, viu? Valeu, Júnior, bom dia, o Júnior Eletricista, tá sempre acompanhando o Coração Sertanejo. Obrigado aí pelo carinho da audiência. Também o Demilton, irmão do saudoso Daniel dos Santos, acompanhando lá em Campinas, São Paulo. Valeu, Demilton, bom dia, muito obrigado aí pela sintonia, tá bom, meu amigo? Quem mais aqui? O Daniel está em Curitiba, sempre ouvindo o Coração Sertanejo, está dizendo aqui, domingou, valeu. Muito obrigado aí pela sintonia. Quem mais aqui curte o Coração Sertanejo? Bom dia para todos os vizinhos aqui da emissora, né? Valeu, bom dia para o Litrinho. Quem mais aqui curte a gente? O Abelino, vizinho aqui da Visão também, bom dia. Pessoal da rua da Independência, bom dia. Bom dia para o Dom do Pote, também a esposa, a Dona Maria, sempre ouvindo a gente. Dom do Pote e família, né? É o Chuíta, todo mundo aí curtindo a nossa programação, bom dia. Pessoal do Agricinho, sempre ouvindo a gente. Nosso amigo Bila e a mãe do Bila, né? Os pais aí curtindo a gente. Muito obrigado, tá bom? É o Dazinho aí do Agricinho também curtindo a gente. Obrigado a todo mundo curtindo a nossa programação. Nosso amigo Tumé em Paracatu, também o Carlinhos e a Eliana no Açougue Boi na Brasa, sempre ouvindo a nossa programação. 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É ótimas opções aí pra você tá fazendo compra de carne, beleza? Quem mais aqui curte a nossa programação? Dona Dina, na saída pra Sebastião Laranjeiras também, sempre ouvindo a gente. Fui no Paracatu, mas eu volto novamente pra lá, né? Mandar um bom dia aqui pra o Dema lá no Paracatu também, que sempre acompanha a programação do Coração Sertanejo. Bom dia pra o Isaías também, né? Quem mais aqui curte? 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Bom dia pra Dé, bom dia pra Elim, bom dia pra o Aparecido da Ambulância, bom dia pra dona que mais aqui, rapaz? Dona Rosinha também, Cláudia Marlene também lá em Altamira, Lilde Geraldo Reis também, sempre ouvindo a gente. Muito obrigado aí pelo carinho da audiência, tá bom? Cláudio José, lá no Café Sem Truco também, curtindo a gente. Bom dia para o Léo Roriz, todo mundo curtindo a gente. Muito obrigado, beleza? Na Visão FM 5:36. Ô, Júnior, aí ó, liga pra ir lá pra encomendar o franguinho na panela. É o Sônia Goiânia Paranaense agora. Bom dia.

0: Visão FM 5:45 aqui no Coração Sertanejo, o som do sertão. Tá aí o som do Teodoro Sampaio, campeão do milênio. Olha, mandar um bom dia aqui pra todos curtindo a programação da Visão FM, a rádio que tem o seu jeito. Bom dia. Bom dia pra todos curtindo a programação da Visão. Bom dia aqui para o Cláudio José, lá no Café Sem Truco. Também o Roberto Trindade, o Erenildo, na Fazenda Malhada Alta, curtindo a gente. Muito obrigado aí pela sintonia, tá bom? Na Visão FM 5:46, aqui na Visão FM. 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Na Visão FM 5:47, olha só, foi encontrado o RG, em nome de Rafael Oliveira Nogueira. Atenção, Rafael Oliveira Nogueira. Seu RG foi encontrado, né? Ele é filho de Raimundo Rodrigues Nogueira e Maria Amélia Pereira de Oliveira. Pode estar passando aqui na Visão no horário comercial, né? Para pegar o seu RG, beleza? A Visão FM 5:48, aqui na Visão FM, a rádio que tem o seu jeito. Vamos de música, daqui a pouquinho a gente já começa já atendendo o pedido do ouvinte, né? Já já a gente começa atendendo aí todos os ouvintes que se participando com a gente.
1: Já tocou a moda do velho?
0: Vou tocar daqui a pouquinho, viu, meu amigo? Já já a gente toca.
1: E a vergonha, e bota uma música caipira aí, vamos?
0: Vamos lá, vamos de música caipira, o som de Paulo e Paulino, a música Barco de Papel. 5:48, bom dia aqui pra Neuza Porto também, sempre ouvindo a gente. Valeu, Neuza, bom dia. Obrigado aí pela sintonia, tá bom?

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1: Oi, Visão FM 6:03 aqui na Visão FM, tá aí o som de Léo Lourenço Lorival, Menina da Aldeia. Ah, não chorar não, moço. Ele fez a menina chorar e depois aí se deu mal, né? Pois é, na Visão FM 6:03 aqui no Coração Sertanejo, o som do sertão, abraçando a todos que curtem a gente. Bom dia aqui para o Dino Café, também sempre acompanha a nossa programação. Dino Peixe, né? Dinho aí, irmão do Demilton, lá em Café Sem Truco, tá sempre também ouvindo a gente. 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É nosso amigo Dinho do Café Sem Truco. Valeu, Dinho, bom dia para você, para sua esposa também. Muito obrigado, beleza? Paulo de Senhor também, sempre ouvindo a gente. O Orlando, Orlando lá mais embaixo, né? Tá sempre ouvindo a gente. Obrigado aí também. Todo o pessoal ali, vizinho do Orlando, curtindo a gente. Muito obrigado, viu, gente? Quem mais aqui? O Dema aí do bar, no Café Sem Truco. Tony do Peixe. Bom dia para o Fernando. Fernando da Saudosa Benedita também, sempre ouvindo a gente. Paulo de Senhor, valeu. Todo mundo aí curtindo o Coração Sertanejo. Bom dia. O Orlando Tiringa, também aí no Café Sem Truco, curtindo a gente. Muito obrigado, tá bom? Na Visão FM 6:04 aqui na Visão FM. Marão lá do Nova Palmas também tá sempre ouvindo a nossa programação. Muito obrigado aí pela sintonia. Marão lá do Nova Palmas, que vem quando pra dar uma pirraçada, a gente chama de Dindo Café. Dindo Peixe. Pois é, né, Marão? Gente boa, né? Valeu, todo mundo aí, todo curtindo a gente. Muito obrigado, tá bom? Ei, rapazinho, um cuscuzinho hora dessa, né? Vamos lá, né? De música aqui no Coração Sertanejo, o som do sertão. Dona Dina, uma hora dessa, ainda tá dormindo ainda, né, rapaz? Pois é. Valeu, Dona Dina, bom dia. Muito obrigado aí pela sintonia também, mais uma vez, tá bom? Ei, rapaz, essa gripe sua tá forte, hein? Valeu, Marão, bom dia pra você. Cadê Leia? Está aí na ativa? O Roberto Trindade tá ouvindo a gente. Valeu, Roberto. Ele botou aqui um menino dançando ali no com o símbolo do Palmeiras, né? Palmeiras vai dançar mesmo, viu, Roberto? Bora lá, vamos com o sertanejo, né? Que é o programa sertanejo. A Mônica, esposa do nosso amigo Vanilson, mais conhecido como Julão, tá ouvindo a gente. Cadê Julão, meu? Julão depois pegou a aposentadoria, sumiu. Pegou dinheiro da aposentadoria e ó, corte. Valeu, bom dia. Vamos lá, né? Vamos de música aqui na programação da Visão FM, a rádio que tem o seu jeito. Meu amigo Marcos do Espaço MS, Restaurante MS, pede música aqui com o Chico Rei Paraná, Tranque a Porta e Me Beija. Olha, o que o Marcos tá desejando a uma hora dessa, vai, um beijo. Valeu, Marcos, bom dia pra você, muito obrigado aí pela sintonia. Solta o cachorro de Marcos, rapaz. Pois é, solta o cachorro de Marcos. O João tá ali, ó. Vamos lá, vamos de música, que aqui é muita música e pouca prosa. Como dizia o saudoso Daniel dos Santos, o que ele me ensinou, né? Muita música e pouca prosa. O que mais aqui? Pede música Liberdade, Liberdade, com José de Camargo e Marluciano. Tira os cachorros lá pra rasgar o homem. Olha, bom dia, Roger, meu amigo Roger. Se possível, toque a música aí, Zezé de Camargo e Luciano, a música Liberdade, Liberdade. Oferece pra todos que estão em escuta. É o Josivaldo. Valeu, Josivaldo, ele está lá em Curitiba. Valeu, Josivaldo, bom dia pra você. Muito obrigado aí pela sintonia, tá bom? Quem mais aqui participa com a gente? Pede música aqui com o Milionário Zé Rico. Vamos lá. Olha, bom dia, Roger. Bom dia, toque a música aí de... aqui é Daniel, né? Toca de Curitiba, toca a música de Milionário Zé Rico, Canarinho do Peito Amarelo, pra... oferecendo aqui para Leandro, ainda o avô Tomé, e Zé Isaías, também Carlinhos do Açougue, e ainda para Tisgo do Bar, é o Dito, né? E para todos que estão na escuta da programação do Coração Sertanejo. Valeu! Vamos lá, vamos de música na programação do Coração Sertanejo, o som do sertão. Daqui a pouquinho a gente volta já atendendo mais pedidos, tá bom? Muitos pedidos chegando aqui. E vamos juntos com o melhor da música sertaneja aqui pela sua 87.9.

0: legal, na Visão FM, 6h17 aqui na Visão FM, a rádio que tem o seu jeito, 6h17, tá aí, pediu curtiu na programação do Coração Sertanejo, o som do sertão, o Daniel, né, pediu. Vamos lá com mais participação, nosso amigo Wilson Magalhães pede música aqui na programação da Visão FM, bota o áudio aqui do Wilson. Wilson, eu não encontrei com o André Andrade, tá bom? Alô, Wilson, bom dia.
1: Bom dia, meu amigo Horus.
0: Bom dia.
1: Peço você para dar uma música com André Andrade. É, violeiro de inquilina de violeiro. Fez para todos meus amigos da região Tocai, para o Amigos Maimões, para a Fazenda Gameirinha, para Bicudo, na Lagoa de Canudo, para Peron lá na Barriguda, lá em Neném Severo, Etinha, para Tonhão em Rancho das Mães, todos meus amigos lá em Rancho das Mães. E ofereço pra você também, meu amigo. Todos que gostaram da música, valeu?
0: Valeu, meu amigo, muito obrigado pela participação. Vou tocar aqui com Cacique Pajé, tá bom? Inquilina de violeiro. Vamos lá, muito obrigado, viu, Wilson? Grande amigo Wilson Magalhães. Que mais aqui? Bill da Feijoada, alô Bill, bom dia.
2: Ô, Rose, bom dia.
0: Dia.
2: Depois você manda uma boa aí. Toca uma pra nós aí de Eduardo Costa. Tamo aqui na escuta. Manda lá pro pai de Sandra Ladeira.
0: Beleza?
2: Valeu.
0: Valeu, bom dia. Valeu, Bill, bom dia. Tem mais aqui, ó. Bom dia, meu amigo Roger. Mande aí um alô pra mim aqui em Curitiba. E também para os meus colegas de serviço, Josivaldo, Adriano. Se possível, toca a música do Barreirito, Barbaridade. Oferecendo aqui para todos que estão na escuta. E um ótimo domingo abençoado para todos nós, né? Quem fala aqui é o Adriano. Ah, fala para o Adriano que solte a orelha. Valeu. Se soltar a orelha, ele fica assim, a orelha, viu? Pois é. Antes de tocar a música, ele manda um monte aqui para o Denilson do Saudoso Deja, que também sempre acompanha a nossa programação. Valeu, Denilson. Bom dia, muito obrigado. Tá bom, meu amigo? Vamos lá. Ao som de Cacique Pajé. 6h19. Coração Sertanejo.
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0: Legal, na Visão FM, 6 horas mais 30 minutos, tá aí na programação Visão, o som do Barreirito, Barbaridade T. Vamos lá, né? 077-999-919-7742. Nosso amigo Demilton, lá em Campinas, ele me mandou aqui uma música aqui que tem a autoria dele, né? Ele não me mandou aqui quem é que tá cantando ainda. Mas a gente até vai registrar uma coisa aqui. Eu vou tocar a música aqui pra você, tá bom, Demilton? Ele está lá em Campinas, exatamente, Campinas, São Paulo, acompanhando a nossa programação. Olha, o nome da música é Vanilto Brega, Greve de Fome, né? O nome da música aqui na programação da Visão FM. Olha, a voz não é do Demilton, né, Demilton? Aí a música é boa, vamos lá. Greve de Fome, daqui a pouquinho a gente já volta atendendo o pedido, tá bom? Esse é um pedido, mas eu só pra testar a música aqui no ar. Bom dia!
1: O nome dele é Vanilton Brega.

0: você voltar.
1: Legal, Visão FM 6h33, tá aí o nosso amigo Demilton, irmão do saudoso Daniel de Santos, me enviou, né? Letra do mesmo, beleza? Olha, Demilton, bom dia, muito obrigado pela sintonia, tá bom, meu amigo? Vamos lá, é, agora vamos lá com atender mais pedidos aqui. É, bom dia, Roger, mande um alô aí pra minha mãe Eremita e pra meu pai, Manuel, aqui em Bico Duro, tô na sua escuta aqui. Quem fala é o Misael Martins. Valeu, meu amigo. Bom dia pra você e todo o pessoal do Bico Duro acompanhando a gente. Muito obrigado aí pela sintonia, tá bom? Vamos lá, nosso amigo. Nosso amigo. Quem, rapaz? Tá pedindo aqui na programação Visão. Nosso amigo Denilson do Saudoso Deja. Pede música aqui com Chico, Chitãozinho Chororó. A música Se Deus Me Ouvisse. Ele pede pra curtir e vai curtir no coração sertanejo também. Valeu, meu amigo. Bom dia. Excelente final de semana pra você, tá bom? Quem mais aqui curte a gente? Manda áudio. Cadê o áudio aqui? Vamos lá. Alô, bom dia.
2: Bom dia, Roger.
1: Bom dia.
2: Geraldo, Roger. Que seja um domingo bom pra nós, Roger. Se você puder, Roger, passa uma música aí de Teu Carreiro e Pardinho, João Bobo. Viu? Pra nós. Eu ofereço pra todos os meus amigos e uns amigos aí também de Palma de Monte Alta aí, seu Joaquim e mais pessoas aí, viu? Que chama Kika.
3: Sete setembro.
2: Ele mora aí na rua 7 de setembro aí,
1: uhum.
2: Palma de Monte Alto. E muito obrigado. Se você puder passar aí pra nós aí. Tem o Carreiro Pardinho João Bobo, viu?
1: Beleza. Um grande amigo, nosso amigo Deraldo lá de Lagoa dos Patos, a esposa Eunice. Também abraço aí mais uma vez para o Joaquim na 7 de setembro e também para o Dema, que também curte a programação do Coração Sertanejo. Tem mais. É o tempo corrido, né? Alô, bom dia.
4: Bom dia, Roger.
1: Bom dia.
4: Estou escuta do programa, Roger. Hoje quero pedir aquela música de Ginigena, a Tágua do São Francisco, oferecer para Dona Creuza, uma celeirinha, oferecer também para a Belina aí na vizinho da Rádio Visão, e oferecer também para o Carlinho Açougue Boi na Brasa, oferecer para Zé Boca Rica na Minas Calçado e para seu Zé da Medalha, mas a sua esposa, né? E oferecer também para todos que estiver na escuta do programa. Valeu, Roy, seu programa não é 10, é 1000.
1: Valeu, Cláudio, bom dia pra você, muito obrigado aí pela sintonia, tá bom? Vamos lá, o som de Chitãozinho e Chororó, na sequência tinha um Carreiro e Pardinho e ainda Gilizinho.

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0: Ok, na Visão FM, 6:46, 6:46 aqui na Visão FM. Tá aí o som de Gino e Geno, As Águas do São Francisco. 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Olha só, a Associação Comunitária do Boa Esperança dos Produtores Rurais de Pinga Fogo está convidando sócios e não sócios para uma reunião neste domingo, dia 24 de maio. 24, portanto, hoje. Vai ser no horário de sempre, viu, gente? Para tratar de assuntos de interesse de todos, já o Valdionor da Associação, do Conselho Fiscal da Associação, agradece a todos que compareceram e pede para não faltar também, tá bom? Olha só, foi encontrado um RG em nome de Rafael Oliveira Nogueira. Ele é filho de Raimundo Rodrigues Nogueira e também Maria Amélia Pereira de Oliveira. Pode passar aqui na Visão para poder estar pegando o seu RG, beleza? Vamos lá com mais participação. José de Oliveira Neto, José, tava esquecendo aqui seu alô, rapaz. Bom dia para você, muito obrigado aí pela sintonia, tá bom? Valeu, bom dia. Ele tá querendo ficar com essa jumenta aqui, ó, mas só que a jumenta tá... A Belinha sumiu com essa jumenta, né? Uns falam que tem uma... Aqui embaixo, uma mulher aqui falou que apareceu ela na roça dela. Outro já fala, nosso amigo aqui do Bico Duro, nosso amigo Batista, disse que tá com ele. Outro já fala que tá, não é com Batista, já é com outro lá na frente. Então, fica difícil de localizar essa jumenta, né? Vamos lá.
1: Já tocou a moda
0: do Vou tocar agora, tá bom?
1: Cria vergonha.
0: Sim, moço, vou tocar.
1: Música caipira aí, vamos.
0: Vamos lá. Quem aqui tá participando com a gente? Já chega no final da nossa edição. Alô, bom dia. Dia.
2: Minha mãe que desce um noveninho, Daia, se me veste, Didini Bragan, a mão de Dini do Cedo, Renato de Bragança, Lisandini Bragança, Agostinho Filho de Bragança, Luiz São José do Rio Preto, e quero, e todos meus colegas de trabalho, e quem se puder, você passa a mão de Teodoro, São Paulo, Paulo. Valeu, minha pedra.
0: Valeu. Valeu, meu amigo. Bom dia, muito obrigado, beleza? Bom dia, amigo. Aqui é o João Domingos, do bairro Oliveira. Mande um alô pra mim. Tá ouvindo Manhã Sertaneja, então não tá me ouvindo. Manhã Sertaneja é com Naldo Teixeira, tá bom, meu amigo? Pede música Teodoro Sampaio e vai curtindo a programação da Visão FM. Valeu, João Domingos. Bom dia. É amanhã, viu, João? Pois é, vamos lá, quem mais aqui participa com a gente? Alô, bom dia!
3: Bom dia, Roy.
0: Bom dia.
3: Manda um abraço aqui em Gabrielinha, meu esposo Leonel, meus filhos, Nora, Neto, Gen, minha família Vesperina, minha família Sede Canjirana, meus amigos, minha amiga, família e todos. E para aquela música dos filhos de Goiás, menina bonita. Eu fiz pra todos e pra você. Marcelino Gameleirinha, bom dia. E um ótimo domingo, abençoado por Deus.
0: Amém, pra senhora também, tá bom? O Tivá também, da rua Henrique Dias, pede essa mesma música, pede e oferece pra o Julão, mais conhecido como Vanilson. Oferecendo também para Albinha no bairro Bonfim, tá oferecendo para Oswaldo na Castro Alves, oferecendo para todos os amigos da Nakatona 1 e 2, oferecendo ainda para os amigos que de farra, né, Vá? Valeu, bom dia, muito obrigado pela sintonia, tá bom? Quem mais aqui tá curtindo a gente, participando? Vamos lá. Vamos lá, né? Nosso amigo Afreu tá ouvindo a gente lá em Curralinho, ele pede música aqui na programação com quem aqui, rapaz? Com o Gino e Geno Blusa Amarela, ele pede pra curtir e oferecer pra todos os amigos, também o Marão pede essa mesma música e oferece pra Olê, tá oferecendo pra todos os seus clientes e amigos e oferece pra o seu amigo Mário também, né? O seu xará. Valeu, vamos lá, vamos de Teodoro Sampaio, na sequência tem os Filhos de Goiás e ainda Gino e Geno. 6:50, bom dia.

Muito bem, na Visão FM, 7 horas em ponto. Aqui na Visão FM, a rádio que tem o seu jeito. Gente, chegando no final da nossa edição, mas antes mandar um bom dia aqui pra meu amigo Kinga do Cachorro Quente. Ele manda bom dia aqui pra todos os amigos da sintonia. Manda bom dia pra o Nelinho Buxudo, pra o Ivo Lima, pra o Gentil. Bom dia ainda pra o Joaquim e o Dema na 7 de setembro. E pra todos os amigos que acompanham a programação Visão. Mas antes de finalizar aqui, mandar um bom dia aqui pra o Anselmo, ele está ouvindo a gente. Valeu, Anselmo, bom dia, muito obrigado aí pela sintonia, tá bom? Valeu, meu amigo, bom dia pra vocês curtindo a gente, valeu. Quem mais aqui curte a programação da Visão? Pois é, Julão tá ali de boa e tranquilo, né? Gente, tô indo nessa, prometo voltar amanhã a partir das 9 da manhã no Zona Livre. Na sequência, programação musical, após a programação musical, tem o nosso amigo Francisco Benevides, logo mais a partir das 8 até as 9, tá bom? Valeu, gente, fica a minha última de hoje com Leandro e Leonardo, rumo a Goiânia. Tchau, fui, FOI, fui. Muito obrigado, tá bom, gente? Desculpa aí as brincadeiras também, amanhã a gente se fala a partir das 9, tá bom? Valeu, tchau, tchau, valeu, Anselmo, bom dia. Fui.

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conhecereis a verdade, e ela, a verdade, vos libertará. Conhecereis a verdade e vivei pela verdade em Cristo nosso Salvador. Aquele que morreu na cruz, derramou seu sangue inocente, sangue puro e imaculado, a troco de um homem que nada valia, afundado e atolado no pecado, ele não se hesitou em ir à cruz, passar a terrível dor, para dar salvação a este homem que nada valia. Um homem, quem seria nós, ou quem somos nós, para que um justo morresse pela nossa causa? Para que um justo derramasse a sua cruz, ou derramasse o seu sangue numa cruz, de forma vergonhosa, por causa de um homem que nada valia, atolado e afundado no pecado, isto em relação a Deus, né? Em relação ao Criador. Nós estávamos distanciados dele, afundados no pecado, vivendo nossos próprios delitos, nossos próprios prazeres, agradável a nós mesmos e não ao Senhor, mas ele não se hesitou em ir à cruz e morrer por nós. E assim, com essa mensagem, nós declaramos mais uma edição do programa Caminhando e Semeando com Cristo, no ar, de volta com a palavra da verdade, desafiando os 450 profetas de Baal, na direção de Francisco Benevides, né, na locução desse programa. Então, que Deus em Cristo, assim, abençoa todos que estão na escuta desse programa, que o Senhor, na sua bondade e misericórdia, imerecidamente, possa plantar a palavra, ou pelo teu Espírito, fazer que ela ache guarida nos vossos corações, como semente para germinar o fruto de salvação. Só o Espírito do Senhor é que convence o homem do pecado e juízo da justiça. Nós, seres humanos, apenas somos um porta-voz que transmitimos a palavra do Senhor, mas quem faz a obra é o Espírito do Senhor, porque a obra é dele. A obra é dele e não é nossa. Nós fazemos essa obra por misericórdia dele. É o único meio que o Senhor precisa do homem, somente para isso, para ser um porta-voz dele, para transmitir a sua palavra. Que daí em diante, só ele que pode fazer a obra. Só ele que pode salvar, resgatar o homem do pecado, se esse assim der guarida a palavra do Senhor no seu coração, para se libertar desse mundo de ilusão, que nos diz os provérbios, os livros de sabedoria de Eclesiastes. Salomão foi um dos reis mais ricos da face da terra e um dos mais sábios, considerado abaixo de Cristo. Mas no final da vida ele escreveu o livro, no final ele escreveu: tudo é vaidade, tudo é vaidade. O homem trabalha, levanta prédio, ajunta, toma a camisa de um, toma de outro, dá quem ele quer, mas quando chegar no final da vida, lhe resta o quê? A morte, uma cova para ele descer, o que diz a palavra: do pó vieste, para o pó voltará. Patriarca Jó disse: nu saí do ventre da minha mãe, nu para lá tornarei. O Senhor me deu, o Senhor me tomou. Bendito seja o nome do Senhor. Não leva nada, nada, nada, nada. Não é que a Bíblia está desanimando o homem a não fazer as coisas, a não trabalhar, mas ela recomenda o viver de Cristo para o ser humano, está lá na oração do Pai Nosso, o pão de cada dia, entendeu? O perdão, perdoando uns aos outros, servindo uns aos outros. Mas nós, seres humanos, né, só interessa ao nosso lado, né? Só interessa ao nosso lado. Nós se interessa a economia. Se nós temos uma empresa, acha um meio de cortar uma mão de obra ali, nós corta. É uma economia para meu celeiro. Se achar outro meio de cortar outra mão de obra, eu vou cortando e vou jogando fora. Vou tirando o pão da mesa
do meu próximo. É assim que é o nosso viver, é assim que as nossas intenções, né? É aquele sistema, venha a nós, vosso reino, nada. E aí Cristo não nos ensinou assim. Cristo nos ensinou repartir o pão de cada dia. O salmista Davi, ele disse: Senhor, não me dê a riqueza e nem a pobreza, mas que não me falte o pão farto na minha mesa. O rei Lemuel também disse: Senhor, não me dê a riqueza, para que eu, sendo rico, não venha dizer quem é o Senhor. Também não me dê a pobreza, para que eu, na pobreza, não venha lançar a mão em coisas alheias. Né? Eles desejavam o pão farto na mesa. Dividir o pão com o outro. Assim, quando Cristo foi morto na cruz, os discípulos, os seus seguidores, a Bíblia fala que eles, lá em Atos dos Apóstolos, que eles vendiam as propriedades e repartiam, né, servia os mais fracos com gentileza de coração. Mas hoje nós vemos a ganância no mundo aí, homens poderosos, ricos, e depois chega uma altura que adoece, nem o dinheiro que eles têm vale a saúde, nem o dinheiro. Nós temos homens importantes aqui na região, ricos, né? Uns que foram até governo da Bahia, hoje eles não sabem nem onde é que estão. Não sabem onde é que estão, tem alguém para cuidar deles, pior do que uma criança, porque a criança, você tem que cuidar dele desde quando ele nasce, tem que ter o trabalho, né? A mãe de lá na cama, ele amanhece atolado no mingau de milho verde, ela limpar, cuidar dele, mas ele está progredindo. Você tem uma esperança que ele está crescendo, está desenvolvendo. Amanhã ele vem ser adulto. Mas o adulto, quando perde a mente, é pior do que a criança. Né? Pior do que a criança, que ele não sabe onde está. Tem assim a vida do homem fora da direção do Senhor. Né? Então aí, declarando a edição do programa, Caminhando e Semeando com Cristo, no ar de volta com a palavra da verdade, desafiando os 450 profetas de Baal. Nesses dias, me parece que em Jeremias tem um versículo que diz que no final dos tempos Deus ia assim colocou um espírito de fraqueza na mente dos homens, que os homens iam de importância ser como uns bestas, né? E não está sendo diferente em nossos dias, não. Voltando para a política, nós vimos lá nos nossos representantes coisas que, entendeu? Pior do que os leigos aqui embaixo, tanta mentira, tanta. Sendo diferente em nossos dias, não. Voltando para a política, nós vimos lá nos nossos representantes coisas que,

ninho de ratazana, coisa vergonhosa, entendeu? Os diálogos, a hora que dispara lá como é que se diz, as agressões deles um com o outro, ninguém sabe com quem está falando, parece um rebanho de papagaio que fala e no final parece que ninguém falou nada, entendeu? Ninguém para escutar o outro, e uma arrogância tremenda, e é roubo por cima de roubo, cada um com um rabo maior do que o outro. Que vergonha! E neste rolo vergonhoso, o evangelho está misturado, o evangelho está escandalizado. Nós estamos vivendo uma vergonha, entendeu? Os representantes das denominações, os líderes lá em cima das denominações, estão envolvidos em fracaturas, pastores presos, processados. Agora mesmo o tal de Silas Malafaia, né, que aquilo parece que é um Silas Malassatã, aquele homem, entendeu? Perdeu um processo aí para o ex-governador da Bahia, Rui Costa, vai pagar R$120 mil de indenização, acusação falsa. E aí vem outro, outro dia eu vi o Valdemir Santiago desafiar o presidente Lula, coisa vergonhosa, quando a Bíblia diz para os líderes, os evangélicos, os seguidores de Cristo, respeitar as autoridades, porque as autoridades são constituídas por Deus. E agora nós estamos vendo aí lá em cima, as igrejas estão sendo palco de político. Agora mesmo o Tribunal Superior Eleitoral proibiu as igrejas promover partidos políticos dentro da igreja. Vamos fazer cultos e apresentar o candidato, e esse é o candidato que nós vamos apoiar, tem que votar nele, entendeu? Quem assim proceder pode ficar inelegível, porque é comício antecipado. Proibiu as igrejas fazer culto promovendo político, entendeu? Acho que o político pode entrar dentro da igreja e ser apresentado pela igreja, aí fulano de tal, candidato fulano de tal, do partido fulano de tal, e pronto. Vamos orar por ele, nada de estar, né? Deus abençoa que ele, como eu vi José Welto Bezerra, impor as mãos sobre o Flávio, entendeu? Eu vi no vídeo, foi gravado e foi divulgado o vídeo aí, o culto foi um verdadeiro palanque político, entendeu? E desejar que Deus conduzisse ele ao Planalto. E agora o cara está aí mais enrolado do que fumo de rolo, entendeu? Coisa vergonhosa. E aí está com o passaporte preso para não fugir do país, porque ele vai se... Ninguém sabe o resultado dele, não sabe nem se vai ser candidato, entendeu? Descobrindo as facaturas, as roubalistas, a podridão, entendeu? Enquanto o evangelho está misturado nisso, a Bíblia recomenda para o evangelho iluminar o poder político, ajudar eles a governar, iluminar eles com a luz da verdade, para que eles andem em verdade. Não, os políticos estão se envolvendo. Estão se envolvendo. Entendeu? Nas facatuas. Então o evangelho está escandalizado. Está escandalizado. Tem igreja que não essas coisas acontecem, eles abafa, não pode falar porque é escândalo, entendeu? E aí fica lá dentro como se nada tivesse acontecendo e todo mundo cá fora sabendo, entendeu? Quando lá no Antigo Testamento os profetas declaravam, anunciavam o erro dos crentes daquela época, repreendia. Hoje não, hoje abafa, entendeu? E aí leva o lixo para trás da porta. E só vai ajuntando monturo dentro da denominação. Então é isso aí, gente. Nós estamos vivendo um dia difícil. O evangelho está escandalizado, entendeu? Está escandalizado. Tem igrejas fechando, né? Muitas denominações já estão fechando. Tem uma denominação aí rico, de um cara aí, ele é português. E ele tem 20 templos enormes, é grande, né? Templos em pequeno não, no Brasil, já fechou 16. Porque a renda está caindo, e aí não está dando para sustentar esses templos, que são enormes, tem que pagar funcionário e muito gasto. Então só com 4 templos já no caminho de fechar e ir embora para Portugal.
O Edir Macedo está com

banco digital dizimista também, que está na risca de explodir, como o Banco Master também. O banco do Edir Macedo está no risco, enfrentando muitos processos, entendeu? Prejuízos enormes. Agora mesmo sofreu um prejuízo de mais de 700 milhões de reais, segundo as informações jornalísticas, entendeu? E está no risco de explodir uma bomba desse banco, igual o Banco Master, entendeu? E por aí vai. O evangelho virou ganância, os homens virou ganância. Enquanto Cristo ensinou repartir o pão de cada dia, ele está tomando o pão dos seus seguidores, dos seus adeptos, para juntar a riqueza, amontoar a riqueza e abrir agência de banco e por aí vai, né? A Batista da Lagoinha começou com o banco, se explodiu, o cara está preso, está envolvido na fracatura do Banco Master, está um rolo tremendo, entendeu? É assim que está a situação do país, né? São fracatura, roubos, a política virou um ninho de ratazana, entendeu? Enquanto se nós tivéssemos representantes honestos, a maior parte deles fosse honesto, nós tínhamos o Brasil como uma Dubai. É muito dinheiro, escândalo de bilhões. Bilhões e bilhões que esses homens roubam. Coisa vergonhosa, gente, que isso acontece lá em cima. O ex-presidente da Câmara está envolvido também em investigação, que desviou do orçamento secreto, um orçamento que o ex-presidente fez, que o cara pega o dinheiro e faz dele o que quer. Veja que absurdo. Quiseram votar a PEC da blindagem. É, muitos deputados votaram contra, a favor da PEC da blindagem, para que o deputado fosse investigado só com a autorização deles. Tinha que ter uma autorização deles. Isso ia acontecer? Por muitos, aqui mesmo no nosso município, nós temos um deputado formado aqui, o tal José Rocha, que votou na PEC da blindagem, para blindar o deputado, para não ser investigado pelo roubo. E assim vai, entendeu? Eles querem ser dono, querem se eleger para ser dono da nação. A nação se tornou uma empresa para eles. E os demais se tornou em... Um momento.

0: Então, voltando ao assunto, a Nação virou uma empresa particular deles. Eles entram lá dentro, se colóiam para roubar, para se enriquecer, mandar dinheiro para os paraísos fiscais, né? E quem é culpado disso? Culpado disso é o próprio eleitor. O cara rouba, se apresenta candidato, o cara vai, vota nele de novo, vota lá dentro. Entendeu? Coloca em Brasília, só empresário. Homens que nasceu no berço de ouro, entendeu? Não sabe o que é um sofrimento, sabe o que é nada. A nação nossa veio melhorar para os pobres depois desse homem que passou fome, que é o nosso presidente Lula. Sabe o que é a necessidade do pobre. O rico vai saber? Não vai. O prefeito rico vai saber a necessidade do pobre? Não vai. Entendeu? Mas o pobre não vota no pobre. O pobre não quer eleger o pobre. Quer eleger o rico, quer viver na fama do rico. E na fama do rico, meu amigo, você vai sonhar chupando osso. Porque ele não vai te dar nada, ele só vai te dar uma migalha. Só vai te dar o osso para você chupar. Entendeu? O problema da nossa nação, do eleitor, é isso. É que vota no cara todo de uma migalha de negócio e bota na Câmara, desde aqui de baixo, vereador e tudo. Na época da polícia anda por aí fazendo uma campanha, você vê o saco de cimento, os blocos, os montes de blocos, entendeu? A troco do voto. Depois o cara entra na Câmara e pronto. Não satisfa dar ninguém não. Comprei o voto, paguei, não estou devendo ninguém não. E aí fica o atraso para você mesmo. Entendeu? O voto vendido não tem preço de retorno. Então é isso aí, gente. Tá uma vergonha a nação, né? Uma corrupção tremenda, um escândalo tremendo, escândalos dos políticos escandalizando, entendeu? Prefeitos presos com roubos de emenda, de obras faturadas, e por aí vai, né? Enriquecendo um pouco. E o demais ficando pobre. As filhas do SUS crescendo, pessoa morre na fila do SUS. Aí o eleitor cá embaixo quer festa de, como eu já vi aí, cada pagar um milhão e tanto para um cantor vir cantar uma hora e meia numa praça, gente. É a mesma coisa de olhar no espelho o seu rosto, e quando você vira as costas, você não lembra mais. O cara leva um milhão e tanto. Um cantor aí que a pancada dele é milhão, o show dele. O cara tem fazenda, tem jato, tem tudo. E você morre na fila do SUS, depois vai reclamar. O prefeito tem que dar festa, se não der a festa, não vota nele, não presta. Entendeu? Então a escolha dessa situação, dessa política do Brasil, péssima aí, a maioria é o povo. É o povo que escolhe. Ah, o jovem tem que fazer. Ah, o jovem é as custas do pai. Da mãe, entendeu? Viva as custas do pai e da mãe. Hoje o jovem não pode nem trabalhar. O jovem de 14 anos, 15 anos, 16 anos não pode trabalhar, entendeu? O pai tem que dar tudo para ele, porque é a lei. Aí, e festa de milhão. Quanto é com um milhão gasto na cidade? Ah, mas ajuda renda, ajuda, traz renda para o município e tal. É, tudo bem, mas a renda cai para os comerciantes, mas o doente na fila do SUS, o comerciante não vai salvar ele. Então essa é a situação do país, né? Situação do país com os políticos corruptos, gananciosos, políticos que não têm pudor de representação com seus eleitores, por quem colocou ele lá dentro, né? Vai fazer primeiro o seu pirão. Esse é o político idiota. No grego, a palavra idiota é aplicada ao político corrupto, ao político que só olha para o umbigo dele. E as penas do Brasil são frágeis, né? O cara rouba, defende com o próprio dinheiro que ele roubou e depois ainda fica rico. E aí pronto, vai embora para Miami, vai para outros países, para o lugar que ninguém conhece ele, e acabou, não vai ficar no nosso meio. Agora nós pobres, se fizer um roubo aqui, se você sair na rua, todo mundo está tirando onda na cara dele, todo mundo conhece ele. E o político não. Ele fica com muito dinheiro, vai embora para outro lugar que ninguém conhece ele e vai viver a vida de mordomia. Vai ficar rico, entendeu? Com o dinheiro roubado. Nós não temos punição severa para esse tipo de político. Lá na China, por exemplo, teve um ministro lá que desviou lá na moeda dele lá, equivalente a 300 mil reais do nosso dinheiro aqui, né? Foi pro paredão, fuzilado, pena de morte, entendeu? Dinheiro que equivale a 300 mil reais para nós aqui. Mas aqui no nosso país não. Eu vi um juiz dizendo que esse tipo de gente, depois quem fica na mira do fuzil é o juiz. É o juiz. O juiz fica preso, porque ele defende com o próprio dinheiro, vai para a rua e marca o juiz. Entendeu? O juiz não tem liberdade de sair à vontade com a sua família. Inverte as coisas. O problema, a situação do nosso país é essa. Entendeu? Se tivesse uma prisão perpétua para esse tipo de gente, podia evitar. Mas não tem. Eles vão defender com o próprio dinheiro. E não falta advogado para esse tipo de gente, porque corre dinheiro. Então, gente, a situação do evangelho está escandalizado no nosso país. O evangelho está escandalizado. Pastores presos, a lei já intervindo nas igrejas, proibindo fazer culto, promovendo político, entendeu? Lá nos Estados Unidos, por exemplo, as igrejas são isentas de impostos. Mas se uma igreja declarar apoio a um partido político, o leão chega em cima dela, tem que pagar imposto. Entendeu? O Brasil podia ser assim também. Você está promovendo um partido político, então você vai pagar imposto. Entendeu? Vai pagar imposto para a nação. Mas os caras ficam livres aí, pegam o dinheiro também. Estão pior do que os políticos, os pastores lá em cima, os bitelão, estão pior do que os políticos. Roubando a igreja, perderam a vergonha. Está igual na época do profeta Malaquias, né? Em que roubais o homem, nos diz ofertas alçadas. Aquela profecia era para o sacerdote naquela época, que estava na situação desses pastores nos dias de hoje. Entendeu? Não é para o povo ficar pagando dízimo hoje, não. Eles pegaram isso e atribuíram ao povo hoje, o seguidor de Cristo, para pagar dízimo. Entendeu? Que é uma heresia. Cancela o sofrimento de Cristo, a crucificação de Cristo. Entendeu? Então os pastores estão pegando dinheiro, comprando jatinho, comprando fazenda, e isso e aquilo, mansões, entendeu? Mansão, você vai ver vários aí, presidente de partido, entendeu? Vai lá nos Estados Unidos, eles têm mansões valorosas lá nos Estados Unidos, em Miami, em Las Vegas e etc., com dinheiro dos dízimos. Né, os coitadinhos que é embaixo, sacrificando, deixa de pagar a luz, de comprar o remédio, para dar o dízimo, para ser fiel a Deus. Você está sendo maldito, amaldiçoado, um hipócrita, pagando Deus aquilo que você não deve, cancelando o sacrifício de Cristo. Quem paga dízimo está cancelando o sacrifício de Cristo, está neutralizando. O apóstolo Paulo diz: quem vive nas ordenanças antigas está debaixo de maldição. Você está debaixo de maldição. Você que paga dízimo, você está debaixo de maldição. Ah, o que contribui para a igreja? Contribui com oferta. Esse dízimo que você dá, você junta ele e coloca oferta, você vai ser abençoado. Porque foi isso que o apóstolo Paulo nos ensinou. Entendeu? A bênção vem por meio das ofertas, da generosidade. Não mais das ordenanças da antiga aliança. Paulo disse: quem paga as ordenanças antigas está debaixo de maldição. Então você é um maldito que está debaixo de maldição, pagando o dízimo, entregando o dízimo, porque já foi cancelado na cruz. Foi cancelado na cruz. Agora, a generosidade, você dá quanto você quer. Você pode dar R$1.000, você dá, é uma oferta. Você tem condição de dar R$10.000, dá R$10.000, como tem empresário aí, que dá nessas igrejas R$100.000, R$200.000, tem gente que dá até R$1.000.000, mas é o cara magnado, não sabe, né? Muito dinheiro dá. Você pobre pode dar R$20, você dá R$20, é oferta sua, é sua generosidade, é isso que a Bíblia nos ensinou. Dá aquilo que você pode, não a taxa, taxado em 10%, isso aí é maldição, entendeu? maldição, pastor atribuindo maldição à igreja, e maldito aquele que vier debaixo das leis, da antiga aliança, né? Então é isso aí, gente. Eu vou eu escuto os hinos portugueses e acho bonito, né? E hoje tem um hino português aqui, uma cantora portuguesa. Eu vou passar um hino dela aqui para alegar os vossos corações em Cristo, nosso Salvador.
1: Princípio.

Bom, gente, chegamos ao termo do trabalho. Eu quero pedir perdão ao ouvinte. Acho que eu tive um equívoco aqui na mesa. Eu liguei a tecla do microfone errada e aí ficou um período aí que eu falei, não saiu no ar. Depois que eu descobri aqui, a gente leva vezes muitos dias sem. Pega o microfone aqui na mesa de 8 em 8 dias, a gente equivoca com as teclas do microfone. E o microfone ficou fora do ar e eu perdi muitos minutos do programa. E aproveitei o restante aí com os hinos de uma cantora portuguesa, né? Os portugueses foram nossos descobridores, tomou posse do nosso país. E nossa civilização depende deles. Eu acho muito bonita a música portuguesa. E essa cantora, ela é portuguesa, canta hinos em Cristo. Então está aí. Perdão pela falha aqui, porque eu fiz aqui com a tecla do microfone, liguei errado e acho que eu perdi uma boa parte aí do microfone e depois que eu descobri mais tarde. Então que Deus e Cristo assim abençoe a todos em nome de Cristo e até o domingo próximo, se o Senhor nos permitir. Maranata, Cristo vem, Cristo está voltando, seja uma bênção para o Senhor.

0: amo demais essas meninas aqui, demais.
1: Ó, quem chegou, falou lá, ó. Chegou a psicóloga no coração.
0: Vem cá, psicóloga. Vem me atender, por favor.
2: Eu acho que a Marília tem que participar dessa música também.
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0: 9:55.
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0: 10:03.
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0: 95.
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todos. Está no ar mais uma edição do programa Caminhando com a Igreja pela Visão FM 87.9. Bom dia, Gilmar. Bom dia, Vinícius. Bom dia, Gilmar, meu companheiro de apresentação desse programa. Muito obrigado pela colaboração desde já. Bom dia, Palmas do Monte Alto, cidades vizinhas e distantes que estão na escuta. Bom dia, Padre Sandro. Bom dia, as irmãs, pequenas filhas de São José. Bom dia, comunidades rurais, pastorais, movimentos e grupos. Bom dia para você que sempre nos pede um alô quando nos encontra na rua. Hoje, a igreja celebra o domingo de Pentecostes. Iniciemos este programa sob a proteção da Trindade Santa. Em nome do Pai, do Filho e do Espírito Santo. Amém. Peçamos que o Espírito Santo nos ilumine para bem entender o conteúdo. Juntos, acompanhando a música, o Espírito Santo. E pedindo que desça sobre nós a luz que nos ilumina.

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1: Bom dia, né? E continuando, vamos dar os alôs aos ouvintes constantes, né? Dona Benilda, Carmita lá no Curralim, Ivanete, Madalena, Anderson e Wagner na Barrinha. Também cumprimento a Gracinha e todos que estão na escuta aí no bairro Barrinha. Também cumprimento a Eunapinho, meu filho, e cumprimento também com Madre Arminda e família, e todos da Francisco Pereira de Barros. Cumprimento Nalva lá no bairro Nova Palmas. Cumprimento Maria Eunice e todos que estão ouvindo lá no bairro. Também cumprimento aos que estão ouvindo, que a gente ainda não sabe quem está, né? Mas todos que estão, como João da Merenda, como Ailton, Arlinda e Edmar, Chiquinha, Nenete, Maria das Neves, Maria dos Anjos, todos os que estão na escuta, nos apreciando, dedicando esse tempo para ouvir o programa, a gente agradece e pede também que Deus os ilumine. Também está aqui a minha neta, né, que quer dar um alô para a família. Vai, Luan.

0: Fernanda, bom dia, Mano e Vinícius.
1: Bom dia, Joana.
2: Bom dia, Vinícius. Bom dia, Eloá. Então, vovô tá doente, né? Vai ficar bem, né? Também mandar um alô aqui para a família ali no bairro Corante, né? O Wilton, o Kleber e Bia, né? Sempre na sintonia do programa. E quando a gente encontra o Kleber, né? Ele está sempre na cobrança do seu alô. Valeu, Kleber. Hoje lembrei cedo, tá bom? Também um alô para Vanessa e Luiz Felipe, que estão ouvindo pelo aplicativo aqui na rua Padre José de Anchieta. Também para dona do Valina lá em Bico Duro, né? E todos lá da comunidade que estiverem na sintonia do programa. Bom dia, Marcos Vinícius.
0: Bom dia. Bom dia também para Cidinha, para seu Domício, né? Para Carlos e todos que estão na escuta naquela rua lá, naquele bairro, né? Isabel, da Pastoral da Criança. Enfim, todos os ouvintes. Que o Espírito Santo os ilumine e abençoe.

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1: Vamos aqui a uma nota de falecimento, né? Comunicado de falecimento. A família de Kalinda Rodrigues Nogueira, consternada com seu falecimento, comunica a parentes e amigos o falecimento e convida para o último adeus. Ela deixa enlutados seus filhos Maria da Paz, Paizinha, Elizinha, José Nito e Arnaldo, além de netos, netas e bisnetos. O velório está sendo realizado na igreja da Fazenda Lagoa Seca, ao lado da associação. O seu sepultamento será hoje às 17 horas no cemitério de Quebra-Serra. A família agradece pelas mensagens de carinho, orações e pela presença neste momento de despedida. Então, aqui é um comunicado do falecimento, né, de dona Kalinda, né? Então, quero aqui já também externar os nossos sentimento a todos os familiares e amigos de dona Kalinda, e especialmente a Paizinha, né? Paizinha que sempre está participando do programa, da programação aí da nossa paróquia. O nosso abraço, viu, Paizinha? Que Deus abençoe. E nosso sentimento a todos os familiares aí na comunidade de Lagoa Seca. Também tem outra nota de falecimento

Deixa nós pegarmos aqui. Comunicamos com pesar o falecimento de Felintro Rodrigues Nogueira, né? O corpo está sendo velado na sua residência, na Avenida Teodos Lins de Albuquerque, e seu sepultamento será hoje, 17 horas, no Cemitério da Saudade, no bairro Mota 2. Aos familiares e amigos, rogamos a Deus o seu santo consolo. O amor e o exemplo de fé deixado pelo nosso irmão permanecerão para sempre em nossos corações. Noticiamos com pesar o falecimento de Felintro Rodrigues Nogueira. Quero aqui também estender o meu sentimento, né, os nossos sentimentos aos familiares de seu Felintro também, ao amigo Ivan, também o Nó e todo Giovanni, enfim, todos os familiares aí, os nossos sentimentos, né, também para Rosana.

de São Pedro, e você é nosso convidado especial, tá bom? E além da celebração, nós temos também um sorteio de uma novilha, e o valor da cartela custa R$5. Então a comunidade desde já convida a todos, né? E teremos também um show católico aí nesta noite, dia 6 de junho, né? Reinauguração da Capela de São Pedro na comunidade de Bico Duro.

Bom dia, Gil. Bom dia, minha amiga vizinha. Bom dia para todos na escuta do programa. Quero mandar esse bom dia para minha amiga Dona Dina, na Nada Nova Esperança, para minha amiga Augusta lá no Nova Palmas, para a minha família em Pinga Fogo, também para a Preta lá em Casa Velha, Preta e família em Casa Velha, e para todos que estão na escuta do programa. E também quero mandar esse bom dia para a minha cunhada Neném aqui no Barra Oliveira, que nesse momento estou aqui no Barra Oliveira ouvindo esse maravilhoso programa, um programa da igreja. Aqui é Nivalda de Pinga Fogo.

Vamos agora. Este domingo, 24 de maio, celebramos a solenidade de Pentecostes, que é uma solenidade cristã que ocorre 50 dias após a Páscoa. E celebrando Pentecostes, celebramos a descida do Espírito Santo sobre os apóstolos e Maria, e marcando o nascimento da igreja. Pentecostes é uma das datas mais importantes do calendário litúrgico. Também, comemorando esse derramamento do Espírito, e a missão evangelizadora, porque a igreja é caminhada. E se celebramos o nascimento da igreja, celebramos sim a vida da igreja. E essa solenidade é celebrada com grandes eventos, né? As paróquias realizam encontros de orações, novenas e missa. A novena é a preparação intensiva espiritual nos dias que antecedem a data. O Pentecostes é considerado uma oportunidade de renovação espiritual e muitas comunidades celebram com vigílias e missas especiais no final de semana. O Pentecostes é celebrado no domingo. É sempre, sempre no domingo. Para os cristãos e no Novo Testamento, conforme o relato dos Atos dos Apóstolos, o evento é o evento em que o Espírito Santo desceu sobre os apóstolos e Maria em forma de línguas de fogo. E essa descida capacitou-os a pregar em várias línguas. O significado da palavra Pentecostes deriva do grego pentecoste, que significa quinquagésimo, referindo-se aos 50º dia após a Páscoa. Esta celebração é considerada o nascimento da igreja quando os apóstolos, antes com medo, receberam a coragem e iniciaram a expansão mensal da mensagem cristã, resultando na conversão de milhares de pessoas. Hoje, Pentecostes é uma das festas mais importantes do calendário cristão, celebrada com missa, cultos e vigílias para a comemoração e ação do Espírito Santo. Com Pentecostes, encerra o tempo pascal e é uma festa das mais importantes, como eu disse, do calendário cristão, destacando o Espírito Santo como renovador da igreja. Na Bíblia, Pentecostes é marca a nascida do Espírito Santo, né? A descida sobre Maria, como eu disse, e também é o dia em que manifestou-se com sons de ventos e línguas de fogo, capacitando-os para pregar em várias línguas, resultando na conversão de milhares de pessoas. No Pentecostes, a sua espiritualidade está profundamente ligada à missão evangelizadora, ao carisma e à comunhão cristã. E aí perguntamos, por que o Espírito Santo veio no dia de Pentecostes? Ele veio para cumprir a promessa de Jesus, capacitando os discípulos com poder para evangelizar e marcando o nascimento oficial da igreja. O Espírito Santo é a terceira pessoa da Santíssima Trindade.
um conceito da Bíblia que diz a três pessoas, Pai, Filho e Espírito Santo, em um só Deus. Então, Deus é um só Deus, mas três pessoas distintas. Pentecoste tem suas raízes no judaísmo, onde era conhecido como a festa das colheitas, das semanas. Originalmente, uma celebração agrícola que marcava o fim da colheita do trigo e a entrega da lei no Monte Sinai. Para nós cristãos, Pentecostes adquiriu um significado adicional após a ressurreição de Jesus Cristo e sua ascensão ao céu. O que é que significa Pentecostes para nós? Representa a presença viva do Espírito Santo entre nós, o início da evangelização universal com os apóstolos falando em línguas, um chamado à unidade na diversidade. Também símbolo da igreja que acolhe todos os povos e culturas. E a renovação da fé e missão cristã. Quando a gente fala o dom de línguas, ou seja, glossolalia, o fenômeno das línguas estranhas é um dos sinais mais emblemáticos de Pentecostes. É compreendido como manifestação espiritual e carismática, símbolo da comunicação universal do Evangelho. No mundo, a celebração é vivida de diferentes formas nas tradições cristãs ao redor do mundo. Em algumas culturas, soltam-se pombos para representar o Espírito Santo. Em outras, há procissão, cantos e até fogos de artifício. Falando em fogo, o que é o fogo no Espírito Santo? O fogo é o grande símbolo do Pentecostes. Representa o ardor missionário, a purificação e a presença divina. Muitas igrejas acendem velas e usam vestes vermelhas como expressão litúrgica dessa espiritualidade. Quando falamos que o Espírito Santo é a terceira pessoa da Santíssima Trindade, lembra-se que São Basílio Magno, bispo do século IV, de Cesareia, na Turquia, disse que o Espírito Santo é a terceira pessoa da Santíssima Trindade, na qual forma a unidade onipotente em Deus. Ele é um com o Pai e com o Filho, de modo que ele é Deus como Pai e é Deus como Filho. O Espírito Santo santifica aqueles que são santificados. Ele preenche os anjos, os arcanjos, santifica as potestades, vivifica tudo. Ele distribui dons sobre a intercriação, de modo que não resulta em diminuído. Ele doa a todos a sua força, enche as pessoas que o invocam sem diminuir-se. O Espírito concede a todos a sua graça, permanecendo imediato e indivisível, intacto e indivisível. Ilumina a todos ao conhecimento de Deus.
também entusiasma os profetas, torna sábios os legisladores e consagra os sacerdotes, consolida os reis, perfecciona os justos e as justas e dá o dom da santificação, ressuscita os mortos, liberta os prisioneiros e torna filhos e filhas os estrangeiros. Mais do que uma data litúrgica, o Pentecoste nos convida a renovar nossa fé, fortalecer nossos laços comunitários e reagir com o Evangelho. À medida em que se aproxima o dia de Pentecostes, cristãos do mundo inteiro têm a oportunidade de refletir não apenas sobre a fé e história, mas também de apreciar a riqueza de significados e as tradições que cercam esta importante celebração religiosa. O Espírito Santo está sobre nós e ele tem uma ação. Ele está sobre nós porque o recebemos no nosso batismo. A ação do Espírito Santo é agir eficazmente, estando no meio, no interior das pessoas, de paz e de amor. A sua ação é para todas as pessoas de bem que amam a Deus, ao próximo como a si mesmo. Ele é o grande protetor e doador de graças em qualquer lugar do mundo, doando a uma modéstia, a simplicidade, a outra a castidade, a outra a misericórdia, a outro o amor para com os pobres. O outro ainda o poder de expulsar os espíritos adversos. O Espírito Santo é a luz divina que esclarece tudo para a glória humana e de Deus. Ele possibilita, na integridade, com um único raio, a vida das pessoas e dos povos, trazendo a luz da verdade e das coisas. Ele ilumina todas as pessoas que têm olhos para vê-lo. Se alguém de fato não estando em grau de percebê-lo, não vem retido pela graça. Não se atribui a culpa a ele, mas antes a incredulidade da própria pessoa. Porque o Espírito Santo age na pessoa e no coração humano se for aberto às inspirações, em vista da conversão de vida e na unidade com Cristo e com o Pai. Porque o Espírito Santo é dado para superar a debilidade da carne? Porque as pessoas que temem a Deus, que creem em Jesus Cristo, pondo o Espírito de Deus no seu coração, são consideradas viventes para Deus, porque possuem o Espírito do Pai, que purifica o ser humano e o eleva à vida de Deus. O Senhor afirma que a carne é fraca, mas o Espírito está pronto. Isso está em Marcos 14, 38. Capaz
capaz de realizar o que deseja. O fato é que, se alguém ministrar a prontidão do espírito à fraqueza da carne, o que é forte, forte supera o fraco. A fraqueza da carne será absorvida pela força do Espírito Santo. O Espírito Santo, ao absorver a fraqueza, possui a carne em si. E esses elementos constituem o ser humano vivente pela participação do Espírito na pessoa, do Espírito na vida da pessoa. Então, para que o Espírito Santo haja em nós, precisamos abrir o nosso coração para receber a força, a luz que o Espírito Santo traz para nós. E nós, com essa recepção do Espírito Santo, nos fortalecemos. E aí sentimos que o Espírito Santo move em nós. E se falar que o Espírito Santo move em nós, vamos meditar essa fala com o canto Move-te em mim, do Espírito Santo. A presença do Espírito Santo em nós, tornamos fortes e alegres no compromisso da evangelização.

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7: E nós, né, falamos tanto sobre o Pentecostes na igreja, na Bíblia, e como é na nossa cidade, né? Nossa paróquia, nós temos assim uma grande devoção com Pentecostes, com o Espírito Santo. É uma festa que movimenta a cidade, movimenta a paróquia e mexe no coração de todos nós. Isso significa que o fogo do Espírito Santo está ardendo nos nossos corações. E graças a Deus que com esta força, com essa luz do Espírito Santo, nós conseguimos sermos verdadeiros cristãos que caminha, que anuncia, que busca o outro, que vai ao encontro dos que estão precisando da nossa ajuda, da nossa atenção, da nossa solidariedade, né? Quando graças à nossa paróquia, à nossa comunidade, principalmente no momento da morte. E nós, cristãos católicos, precisamos ainda aumentar a nossa presença nos irmãos que estão em situações difíceis, seja qual for a situação. Porque nós sabemos que o Espírito Santo veio para renovar, para fortalecer, para transformar os nossos corações de pedra em coração de carne, para que possamos tanto traz a unidade. O Espírito Santo é a nossa força. E nessa semana toda que nós estávamos celebrando a novena, quem estava na igreja e quem não estava, estava em sintonia com essa preparação. É a semana da unidade. Então, por ser a semana da unidade, todos nós estávamos ligados nas novenas. Quantos temas bonitos, né? Quantos ensinamentos a novena trouxe para nós. Quem não participou todos os dias, mas que estava com o livro, conseguiu acompanhar. E quem não estava com o livro, mas que olha nas redes sociais, graças a Deus, é postado, né? Lá, e todos acompanham. Então, que nós continuamos com a nossa fé ardente no Espírito Santo, não só até hoje que encerra a festa com Pentecostes, né? Mas nós precisamos de estar sempre atividade pastoral, atividade de alegria, na alegria, atividades para a formação, né, para a nossa formação, atividade para com todos que precisam de nós. E se a gente escuta, por exemplo, o Espírito Santo está sobre mim. Quando a gente diz que o Espírito Santo está sobre mim, nós estamos declarando que nós somos templo do Espírito Santo e que nosso coração está cheio do Espírito Santo, porque ele mora em nós. Nos foi dado no nosso batismo, juntamente com a missão evangelizadora. E quem ainda não buscou o sacramento do batismo para receber o Espírito Santo, procure a catequese, procure a secretaria da paróquia para colocar em prática, né, a atividade de buscar para para viver. E com certeza o Espírito Santo está à espera de qualquer um fiel que for ao seu encontro. E é muito importante, quem sabe, quem vive com a presença do Espírito Santo, tem força para superar as dificuldades, para ajudar. Para quem não o conhece, vamos meditar esta fala com o canto Espírito Santo está sobre mim. Vamos ouvir com atenção e atentos meditar como nós estamos vivendo essa estadia do Espírito Santo em nós. Como eu estou agindo? Como é que eu estou vivendo? Eu estou colocando em prática, eu estou demonstrando a presença do Espírito Santo em mim?

0: Muito bem, na cidade são 12 horas mais um minuto, né? Boa tarde a você que está sintonizando conosco a partir de agora, né? Você que ligou o rádio agora, o nosso muito obrigado pelo carinho da sua audiência, pela sua preferência, tá bom?
1: Bom dia, Virgínia. Bom dia. Bom dia, Gilmar Santana. É, Gilmar, Miranda já chegou aqui dando risada de você hoje, viu? Tá? Ei, fala, ó, hoje vocês não esquecem de passar a música do barco pra mim, primeiramente, eu e Dona Carmita e Dona Dina e Dona Augusta e Dona Laurinda da Rua do Alto, tá bom? Só, abraço e todos os ouvintes que estiverem na escuta.
0: Oi, Dona Benilda, bom dia. Participação, né? Segurando, encontrei com ele há pouco ali em um velório ali. Aí ele já veio todo sorridente de longe. E o Palmeiras ele ganhou ontem, né? Então aí ele fica feliz. Valeu, Silmirano. Um abraço pro senhor, né? Parabéns pra todos os palmeirenses aí pela vitória de ontem contra o Flamengo, né?
2: Bom dia, aqui é Marinalva Santos. Manda um alô para meus pais, Ana Lúcia e Osmando, na fazenda Sítio do Mei. Estão ligadinho no programa. E um abração para minha querida Virgínia, né, que está falando.
0: Muito bem, Marinalva. Aí de coração, tá bom? Vamos aqui à nota de falecimento, né? Noticiamos com pesar o falecimento de Felintro Rodrigues Nogueira, né? Ocorrido ontem. O seu corpo está sendo velado na sua residência, na Avenida Teodos Lins de Albuquerque, e o seu sepultamento será hoje às 17 horas no Cemitério da Saudade, no bairro Mota 2. Aos familiares e amigos, rogamos a Deus o seu santo consolo, o amor e o exemplo de fé deixado pelo nosso irmão, permanecerão para sempre em nossos corações. São todos familiares, seu Filinto, o nosso sentimento, né? É que Deus conceda força, né? E seu Filinto é um descanso eterno, tá? E vamos aqui a outra nota de falecimento, né? Vamos lá, deixa eu me localizar aqui. Temos mais uma nota de falecimento. A família enlutada comunica com pesar o falecimento de Kalina Rodrigues Nogueira, ocorrido, né, no dia de ontem, e o seu corpo está sendo velado, né, na sua residência, na igreja, né, de Lagoa Seca, ao lado da associação. Seu sepultamento será hoje às 17 horas no cemitério de Quebra-Serra. A família agradece pelas mensagens de carinho, orações e pela presença neste momento de despedida. Ela deixa aí enlutado seus filhos, Maria da Paz, nossa querida paizinha, né, Lizinha, José Nito e Arnaldo, além de netos, netas e bisnetos. Aos familiares de Dona Kalina, né? Nossos sentimentos, nosso abraço, que Deus abençoe e proteja todos aí, tá bom? Dê o conforto neste momento de dor.

0: Muito bem, então vamos retornar aqui, né, para a conclusão do assunto de hoje, né, o tema que estaremos falando aí, né, estamos falando, na verdade, né, Virginia, aí, sobre o tema
1: Pentecostes.
0: A festa de Pentecostes, né, que nós estamos celebrando aqui na nossa paróquia e hoje, né, às 16 horas sairemos em procissão da casa paroquial até a igreja do Divino Espírito Santo, onde encerrará com a solenidade e a missa solene a partir das 17 horas, né? Logo após a celebração da Santa Missa, haverá barraquinhas, né, e o sorteio de uma linda bicicleta por apenas R$5 o valor do bilhete, né? O Vinícius está dizendo ali que o ar é 29, né? Então também mandar um alô para um Erival, que escuta a gente todos os programas lá no bairro Girassol.
1: Deixa eu ver aqui. Que seja abundante. Chegamos no final do tema, né? Esse tema muito importante, que inclusive nos capacita, né,

foram, né? Anunciadores do Evangelho, comunicadores da paz. Porque quantas vezes nós falamos um pouquinho e só com alguma pessoa que está na

Nós mandamos o novo, nós mandamos Jesus Cristo às pessoas. E uma palavra que a gente fala com alguém, muitas vezes, muda o jeito que a pessoa está vivendo. Então, que o Espírito Santo desça sobre nós e nos ajude, nos dê coragem, nos anime, nos renove, né? Que sejamos renovados pelo Espírito Santo para a vivência da missão cristã. Amém.

tá? Por apenas R$5 você vai estar concorrendo a uma bicicleta aro 29, né, verde, aí para você nos ajudar na paróquia e também para você utilizar no seu dia a dia essa bicicleta, tá? Terça-feira,

especial, né? Nós sabemos aí que muito ajuda de muita gente, né? Aqui da paróquia, das regiões, então queremos convidar para celebrar conosco este momento de graça na comunidade de São Pedro, tá bom? Dia 6 de junho, às 18 horas.

0: Pode ir.
1: O Senhor esteja conosco.
0: Segundo João.
1: O primeiro da semana, estando fechadas por medo dos judeus as portas do lugar onde os discípulos se encontravam, Jesus entrou, pondo-se no meio deles, disse: a paz esteja convosco. Depois dessas palavras, mostrou-lhes as mãos e os lados. Então os discípulos se alegraram por verem o Senhor. Novamente, Jesus disse: a paz esteja convosco. Como o Pai me enviou, também eu vos envio. E depois de ter dito isso, soprou sobre eles e disse: recebei o Espírito Santo. Aquele perdoardes os pecados, eles lhes serão perdoados. A quem não os perdoardes, eles lhes serão retidos. Palavra da salvação.
2: Glória. 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

Então, meus queridos ouvintes, neste evangelho, João narra Jesus ressuscitado, aparecendo aos discípulos trancados por medo. E com os discípulos estava Maria. Que nós sabemos que no Pentecoste, a descida do Espírito Santo, aos discípulos estava Maria. E quando Jesus apareceu aos discípulos que estavam trancados com medo de tudo que aconteceu, com certeza eles pensavam, com Jesus, que era o Filho de Deus, o Deus Filho, Deus Filho, a segunda pessoa da Santíssima Trindade, fizeram tudo aquilo, massacraram como de tal forma. E conosco, o que que vai fazer? O que que pode acontecer com a gente? Claro que nós também ficaríamos com medo, né? E aí o que que acontece? Jesus aparece, aparece entre eles e diz: a paz esteja convosco. Ele oferece a paz. Ele sopra o Espírito Santo e concede aos discípulos o poder do perdão. É o envio da igreja em missão, transformando o medo em alegria, porque os discípulos ficaram alegres ao vê-lo de novo, e em coragem para anunciar o amor de Deus. Um momento de grande alegria para os discípulos, de renovar a fé, a coragem deles. E essa passagem traz três para nós. Se a gente observa, ele traz a transformação do medo, não é? A transformação do medo que os discípulos estavam, como diz assim, o antídoto, que seja ou a mesma coisa, a interrupção do medo. A partir do momento em que eles estavam com Jesus no meio deles, claro que eles criaram, como diz, alma nova. Eles renovaram, eles aumentaram a fé, a coragem. Então, essa presença de Jesus no meio deles com medo nos diz

num ambiente de tensão, Jesus rompe as portas fechadas e diz: a paz esteja convosco. Jesus entra no centro de suas angústias e traz a verdadeira paz, que não é de problemas, mas a certeza da presença de Cristo, porque Ele é a paz. Ele trouxe a paz, Ele transformou o medo em coragem, Ele interrompeu o estado de medo e de angústia que eles estavam, mas não tirou eles do mundo, não mudou eles, não deixou eles parados. Ele trouxe a verdadeira paz e com a paz eles tinham a certeza da presença de Cristo. Depois, o segundo ponto que é interessante, ensinamentos para a nossa vida, é o sopro da vida nova. Ao soprar eles e dizer: recebei o Espírito Santo, Jesus repete o gesto da criação. Nós sabemos que quando Deus criou o homem do barro, Ele soprou o Espírito de vida e de vida eterna. E Jesus Cristo disse, né? Recebei o Espírito Santo. E o Espírito Santo é a força que converte nossos corações e nos capacita a viver como novas criaturas, superando nossas limitações, acabando com nosso medo, porque a mesma paz que Jesus deu, o mesmo Espírito que Ele soprou sobre os discípulos, também nós recebemos no batismo. Então, ao recebermos o Espírito Santo, nós somos capacitados a viver como novas criaturas, porque o nosso coração de pedra é transformado no coração de carne que ama e serve, ajuda e protege os nossos irmãos. Nós vivemos na unidade um com o outro. O terceiro ponto, terceiro ensinamento, é o dom da reconciliação. A missão confiada por Jesus está diretamente ligada ao perdão. Porque Ele mesmo disse aos discípulos: a quem perdoardes os pecados, lhe serão perdoados. Então é um grande dom e um grande ensinamento que Jesus deixou para os discípulos e para nós que hoje somos os discípulos de Jesus. O perdão, a reconciliação é muito interessante e muito importante na nossa vida cristã. Porque quem ama, perdoa, quem ama, cuida, quem ama, dedica um momento de atenção, quem ama, quer sempre estar junto e é capaz de perdoar, porque só perdoar. A prova disso, nós temos Jesus morrendo na cruz e dizendo: perdoe-lhes, Pai, eles não sabem o que fazem. Se Jesus, que estava naquela situação que nós sabemos que estava, nem tinha forma humana, de tanto sofrimento, perdoou quem fez aquilo com ele, e nós não somos capazes de perdoar uma palavra de ofensa que o irmão fala conosco. Mas hoje, refletindo sobre a vinda do Espírito Santo, o Evangelho nos ensina a necessidade de perdoar. E
perdoar os pecados é nos reconciliarmos, né? Insiste no sacramento da reconciliação, confiando à igreja a responsabilidade de ser um canal de cura e misericórdia no mundo. Porque perdoar é o remédio para a alma, tanto para quem é perdoado, mas muito mais para quem perdoa. Porque quem perdoa é abençoado, porque foi capaz de perdoar o próximo que feriu e seguiu o exemplo de Jesus em E aí, o que que acontece? O que acontece com o dizer de Jesus, a paz esteja convosco? E ele disse também, como o Pai me enviou, também eu vos envio. Neste momento, nós também somos enviados em missão. Porque quem é cheio do Espírito Santo faz missão no local em que está. Nós podemos anunciar Jesus Cristo em qualquer lugar. Sentado do lado de uma poltrona de um ônibus, num carro viajando, sentado no qualquer ambiente que a gente esteja junto com um ou dois ou três, nós possamos anunciar Jesus. Porque Jesus disse, onde dois ou três se reunirem em meu nome, eu estarei no meio deles. E quando a gente que está cheio do Espírito Santo quer anunciá-lo, vem para nós as palavras certas no momento exato para fazermos essa realização, para realizarmos essa missão de evangelizar, de anunciar Jesus. Quem é cheio do Espírito Santo é a própria missão em pessoa. É nossa vida em missão. Porque o Espírito Santo veio sobre nós e ele nos transforma. E que esta palavra divina nos alcance. A palavra que Jesus disse, receba o Espírito Santo de Deus. E receber o Espírito Santo de Deus é permitir que os nossos corações sejam convertidos, né? Como eu disse, de coração de pedra para um coração de carne. Um coração que ama profundamente nosso Senhor Jesus Cristo e o próximo como a nós mesmos. É amando a Jesus Cristo que amamos os seus filhos, nossos irmãos. E por isso anuncia a palavra. E que sobre nós desça e permaneça a bênção de Deus Todo-Poderoso. Né? Mas agora vamos fazer a nossa reflexão, refletir sobre nossa vida pessoal, a nossa reflexão pessoal. O Evangelho falou que os apóstolos estavam nas portas fechadas. Jesus adentrou com poder sem abrir a porta e permaneceu entre os apóstolos. E nós? Quais são as portas que estão trancadas? E os medos que hoje impede de viver a verdadeira paz, né? É um questionamento que nós devemos fazer a nós mesmos. Quais são as portas que impedem que Jesus chegue entre nós, que ele traga a paz, que ele traga o Espírito Santo? Se é a oração que nos une a Deus, é a oração que nos aproxima. E aí vamos perguntar a nós mesmos. Eu estou cumprindo
os ensinamentos de Jesus. Eu estou rezando o texto todo dia, como a própria Maria pede, né? O exemplo de oração. Fica este questionamento. E também é o seguinte, nós temos sido instrumento de misericórdia e de perdão de Deus nas nossas relações diárias? Será se nós estamos sendo capazes de perdoar uma palavra e talvez a pessoa falou sem ofender, sem a intenção de ofender, e a gente toma como ofensa? Será se isso é correto? Será se nós agindo assim estamos realizando, estamos sendo instrumento da paz, estamos sendo instrumento de misericórdia e de perdão que Deus nos ensinou? Não é? É um questionamento que nos deixa a pensar. E como diz, essa semana que nós estamos terminando é a semana da unidade. Nós ouvimos muita coisa, muitos ensinamentos, muitas coisas bonitas na novena. Será se depois, hoje, quando encerrar a missa, encerrar a festa solene de Pentecostes, nós estamos mudados com os ensinamentos da novena? Nós possamos pensar diferente conforme nos ensina o Evangelho de hoje, a leitura de Atos dos Apóstolos? Será se eu estou sendo fiel aos ensinamentos que Jesus nos ensina? Será que nós estamos dedicando ao serviço do irmão? Claro que nós temos as limitações, temos as dificuldades, os problemas, as situações difíceis, mas abrindo nosso coração, nós recebemos o Espírito Santo e com ele vem a misericórdia de Deus. E nos ajuda a pensar no outro como, e amá-lo como nós mesmos. Então, vamos pedir que o Espírito Santo de Deus, a terceira pessoa da Santíssima Trindade, juntamente com o Pai e o Filho, venha até nós, nos abençoe e nos guarde. Em nome do Pai, do Filho e do Espírito Santo. Amém. Assim nós meditamos o Evangelho e que possamos na nossa vida colocar em prática os ensinamentos tanto do Evangelho quanto também do tema de Pentecostes. Que o Espírito Santo não seja só o... sempre no nosso dia a dia. Amém.

0: Maria, né? Talvez alguns aniversariantes da semana, né? Quero aqui registrar o aniversário de Dona Carmelina, pelo avô, né? Completou mais um ano de vida, né? Então, parabéns vai para Dona Carmelita. Dia 21, seu filho Adeilton Fagundes também fez aniversário. Nossos parabéns também vai para ele. Quero aqui também mandar os parabéns para Cristina, né? A funcionária lá do colégio, Elisa Teixeira de Moura, que fez aniversário também essa semana. E hoje, né, quem está aniversariando é a Ana Sofia, lá da comunidade São Pedro, em Bico Duro, né? Sofia, que está completando o ano também hoje. Vai os nossos parabéns. Virgínia, sabe de alguém? E aí, Vi?
1: Também tem o Ender, né? O Ender de Luciete, Mirtes, e outras pessoas que aniversariaram no dia 19, né? E também para Palmas de Monte Alto, né?
0: Exato. Então, a nossa
1: porque
0: homenagem.
1: A gente lembra muito e depois, quando chega aqui, parece que dá um branco, não sei.
0: Se a gente não
1: eu acredito que está faltando alguma pessoa do dia 19, né? Que eu sei de Mistes, de Wendel, de.
0: Dona Carmelita, né?
1: Carmelita, que eu nem sabia que era agora, né? Que foi esse dia. E todos os demais que aniversariaram nessa semana, né? Que o Espírito Santo os ilumine, dê força, coragem, renove a fé, uma vida nova, né? Abençoada e fortalecida pelos

0: nessa hora, né, para na audiência do programa. Que o Espírito Santo abençoe todos com saúde e paz e que possamos participar desta festividade, né, dessa, do encerramento dessa festa que às meses, né, há meses estávamos caminhando para esse dia, né? E que Deus ilumine a todos, né? Está de parabéns, sim, a equipe festeira e toda a comunidade participando, as unidades rurais, todos vocês que direcionaram, né, para as novenas, para o andamento da festa da igreja, do divino. Que sejam abençoados e que o Espírito Santo ilumine e aumente a fé e acenda o fogo do vosso amor nos nossos corações, né? Como nós pedimos, vinde e enchei os corações dos vossos fiéis. Que Deus abençoe a todos, né? Quero agradecer a Gilmar pela companhia, né? Uma companhia muito gratificante. É, a Vinícius, que colaborou com a leitura do Evangelho, né? Que esteja sempre disposto, Vinícius, a anunciar. A Luiz Felipe, que está aqui com a gente. A Eloá, que veio comigo. E que Deus abençoe. Apresentando o programa da igreja, então é Deus que nos guia, que nos ilumina, que nos dá o discernimento, nos ensina a proclamar o que é certo, né? A falar de maneira que possamos ser evangelizadores de todos. Eu agradeço muito a Deus, né? Por ele dar essa oportunidade pra gente, né, Gil? E a todos que dispensaram a atenção, né? A gente agradecer pela participação e não podendo esquecer de mandar o alô para Leia e Dolores, que com certeza estão na escuta. É muita gente, mas no finzinho a gente ainda lembra, viu? E você que está ouvindo, que a gente não pôde falar o nome, que não sabe, nós agradecemos também e peçamos a luz do Espírito Santo sobre a vida de todos, especialmente de todas as famílias, dos pais, das mães, dos filhos, né? Que o Espírito Santo possa transformar. A ação do Espírito Santo é transformar e que nós possamos sermos transformados em verdadeiros filhos de Deus, obediente à palavra e anunciador do reino. Amém.
1: Amém. Então, e vamos finalizar aí. Quero também agradecer pelo convite, né? Pela a disponibilidade, né? Que agora, como coordenador do programa novamente, quando fiz a escala e encaminhei para você, você aceitou, né? Graças a Deus estamos aqui, né?
0: É. E isso é muito bom, né? Teve uma pessoa que conversou comigo em um lugar que eu esqueci o nome. Me parece que é Lino o nome da mulher. E que eu falei que ia mandar um alô, sabe? Eu me esqueci. Se Helena, ela estava com a filha em um local que eu sentei, conversei com ela, ela falando do programa. Ai, você que é Virgínia, que faz o programa lá no hospital.
1: Pronto.
0: Certo? Então, se é dona Helena ou é Alice, não sei, o nome esqueci, mas ela sabe de quem eu estou falando, né? Muito obrigada pela audiência e o meu abraço. E que Deus nos abençoe, nos guarde, nos proteja e nos ilumine para a próxima edição, se Deus quiser. Vamos rezar um Pai Nosso pelas famílias lutadas, né? E a gente sabe que é um momento de dor, uma dificuldade para superar, mas que Deus, que o Espírito Santo fortaleça a fé na ressurreição, para que confortem o coração de todos. Pai nosso que estás no céu, santificado seja o vosso nome. Venha.

0: de Nossa Senhora, né? Sob a intercessão de Nossa Senhora, a bênção de Deus Todo-Poderoso. Pai, Filho e Espírito Santo. Amém.
1: Tenham todos uma ótima tarde, uma semana abençoada e até o próximo programa, se assim o nosso bom Deus nos permitir.
2: Que o Espírito Santo de Deus recaia sobre todos e cada um de nós e que nos ensine a rezar.

0: missão do comunicador. Ó Deus, que para comunicar vosso amor aos homens, enviaste vosso Filho Jesus Cristo e o constituíste Mestre, caminho, verdade e vida da humanidade. Concedei-nos a graça de utilizar os meios de comunicação social, imprensa, cinema, rádio, audiovisuais, para a manifestação de vossa glória e a promoção das pessoas. Suscitai vocações para essa multiforme missão. Inspirai aos homens de boa vontade a colaborarem com a oração, a ação e o auxílio material, para que a Igreja anuncie o Evangelho a todos os homens, através desses instrumentos. Amém.
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1: Uma e um.
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1: 1:58.

0: 10:52.
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0: 3 e 1.
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Claro, agora a gente vai mostrar para vocês mais uma música nova. Presta atenção que essa também é apaixonada. Trio Parada Dura, vamos lá, assim. Segura.

0: de Lima, de Minas Gerais, para o resto do Brasil.
1: Trio Parada Dura, o maior trio do mundo. Gente, um beijo para cada um de vocês. Essa noite está linda. Parabéns, viu? Salva de palmas pro Trio Parada Dura, gente!
2: 3h43.

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E a hora certa, 4:03. 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

0: uma grande alegria estar com vocês nessa tarde, nesse domingo que o Senhor se nos dá, né? E eu quero, já estou cumprimentando, mas eu quero ler um texto aqui da palavra de Deus, cumprimentando vocês, todos que nos ouvem, todas as famílias que são ligadinhas no nosso programa, estão ligadinhas aí na FM. Então, quero ler um texto aqui em Romanos, capítulo 16, versículo 16, que diz: saudai-vos uns aos outros com ósculo santo. Olha que palavra bonita, não é verdade? Que texto lindo. Saudai-vos uns aos outros com ósculo santo. E no mesmo texto de Romanos, capítulo 16, versículo 3 agora, diz: saudai a Priscila e a Áquila, meus cooperadores em Cristo Jesus. Né? Versículo 16 diz Romanos 16, 13 agora: saudai a Rufo, eleito no Senhor, e igualmente a sua mãe, que também tem sido mãe para mim. Então aqui são saudações do apóstolo Paulo, são as doxologias. Doxologias são saudações finais. E aqui o apóstolo Paulo faz algumas saudações finais, algumas famílias que foram bênçãos na sua vida e no seu ministério. E o apóstolo Paulo faz isso com muita propriedade. O apóstolo Paulo, ele soube ser grato, né, àquelas famílias que foram bênçãos na sua vida, foram pessoas importantes no seu ministério, né? E por isso ele saúda todos aqui com gratidão, com ósculo santo, né? Ósculo é um beijo, né? Um beijo santo. Então ele saúda aqui essas pessoas que tiveram suas casas abertas para ele realizar a obra de Deus. E não só as suas casas abertas, mas os seus corações abertos também, para ajudá-lo como pessoa e também ajudá-lo assim no seu ministério. Então nós, nessa oportunidade, nesse dia, nós saudamos também todos vocês, queridas famílias, nós saudamos todos vocês, né, como pessoas e como famílias queridas que estão nos ouvindo nessa tarde. E que a bênção de Deus, a bênção do Senhor seja com vocês nessa bonita tarde que o Senhor nos dá de domingo, né? Então, graças a Deus. Pois bem, onde você estiver, como sempre nós temos dito aqui, não é, Isaías? É um prazer estar com vocês. E se vocês quiserem nos dar um retorno aí, dizendo: olha, pastor Helder, irmã Isaías, nós estamos aqui ligadinho, o programa está bom, nós temos ouvido, tem chegado aqui bem, né? O nosso o WhatsApp aqui da rádio é
1: 77,
0: claro, 9991, uhum, né? 9991 9742, certo? É 99991 9742. Isso é o WhatsApp aqui da rádio. Fique à vontade, se você quiser nos dar um retorno aí, é bom, a gente fica feliz por isso, certo? Então, de já, receba o nosso abraço, o nosso carinho. Hoje nós vamos estar trazendo uma palavra para as famílias, certo? Para você, família, você, casal, você, pai, mãe, você que é filho, avó, tia, tios. Então, uma palavra para a família de modo em geral, certo? Uma palavra, certamente, para você. Na verdade, você tem família, você pertence a uma família. Então, certamente falaremos com você nessa tarde, ok? Se você já quiser ir dizendo pra gente como é que está a sua tarde, hoje não está ensolarada, né? Hoje está tá muito bom clima, porque já estamos chegando perto do mês de junho, e maio e junho já é um pouco frio, não é verdade? A gente gosta muito, embora a gente está nesse tempo, nesse clima quente aqui, mas quando chega um tempo desse, um pouco frio é bom também, não é? Um friozinho pra gente dormir à noite, sem precisar frio de ar condicionado, não é verdade? Muito melhor do que o frio de ar condicionado. Tem gente que ama assim o frio de ar condicionado, ventilador, mas o frio bom mesmo é esse frio natural, não é verdade? Então, que bom, se você quiser dizer como é que está aí o tempo, né, e como é que você está, como é que sua família, sua casa está, fica à vontade, será um prazer, certinho? Vamos falando em família, pensando em família, vamos começar então com uma música, uma ou duas músicas sobre família, sobre o amor. Vamos estar passando várias músicas aqui e todas elas têm uma história muito bonita, certo? Vamos ouvir então uma música com Regis Danese cantando Família.

0: Pronto, que bênção, não é verdade? Você está assistindo o programa Encontro com Cristo da Primeira Igreja Batista aqui na cidade de Palmas de Monte Alto, na voz aí do pastor Helder Magalhães, do irmão Isaías e do irmão Isaías Maciel. E no domingo passado, Ângela falou, trouxe uma palavra muito boa, né, sobre o maio laranja, né? Foi algo assim, uma palavra excelente. E como eu tinha falado em maio amarelo, a gente tava olhando em maio amarelo. É, tem que ter uma justificativa, né? Eu falei maio amarelo, aí a gente tava dando uma olhada aqui com os irmãos. Aí maio amarelo fala, tem maio laranja e maio amarelo, certo? Aí maio amarelo fala sobre a conscientização de trânsito. Irmãos, aí vai estar trazendo uma palavra breve sobre essa necessidade. Né? E a gente pensa, não é só nas grandes cidades, mas aqui mesmo a gente precisa de uma grande conscientização. Então é com você, irmão Isaías. Pode saudar também, cumprimentar quem você quiser, fique à vontade.
1: Primeiro, boa tarde, né, os ouvintes da Visão FM 87.9, né, aquele abraço aqui da família Programa Encontro com Cristo, não é? E eu já gostaria de pontuar aqui, pastor, tem aqui nossos irmãos aqui.
0: Sim.
1: Alguns irmãos lá da igreja, da Primeira Igreja Batista, está aqui sintonizado. Nós temos aqui um abraço aqui para o irmão Gesso, né? Irmã Valéria, sintonizada no programa, e também a irmã Marisete, né? A irmã Marisete, minha digníssima, está lá ouvindo. Sim, o programa, ótimo. Encontro com Cristo, como sempre. Então, um abraço a esses irmãos, certo? É de suma importância, né, a questão desse trabalho de conscientização no trânsito, não é? Porque assim, um carro, uma moto, na mão depende de quem é a pessoa, depende da consciência da pessoa, é uma arma.
0: Sim.
1: É uma arma, então tem que conscientizar. O foco do movimento Maio Amarelo, como nós citamos o Maio Amarelo, né? Como diz o pastor, Sim. Tem que ter uma justificativa. O que é esse movimento Maio Amarelo? É a conscientização para a redução de acidentes e mortes no trânsito. A campanha busca transformar o trânsito em um ambiente mais seguro, promovendo a empatia e o respeito e a responsabilidade de motoristas, motociclistas, ciclistas e pedestres. Quais são os principais focos da campanha, né? A campanha, ela tem alguns focos que ela bate, né, em cima, para reduzir a questão dos acidentes, conscientizando os motoristas, né, e pedestres. Empatia e respeito sobre o tema no trânsito, enxergar o outro e salvar vidas. A campanha destaca a importância da proteção aos usuários mais vulneráveis, como pedestres, ciclistas e motociclistas. Quando eu tinha dificuldade em tirar a carteira, porque eu achava que era só pagar dinheiro, uma coisa absurda e cara, né? Graças a Deus está diminuindo. Mas quando nós tomamos aquelas aulas lá, toda aquela conscientização, hoje eu já vejo o trânsito com outro olhar.
0: Com outro olhar, né?
1: Claro, quem está de pé, quem está de moto, são pessoas vulneráveis no trânsito e requer o cuidado para que eu não possa atingir essas pessoas. Então, uhum, tem que ter esse cuidado, e a campanha frisa situações como essa. Outro foco, prevenção de sinistros. Alertar sobre os principais causadores de acidentes, que inclui uso de celular ao volante, excesso de velocidade e o consumo de álcool, né? O consumo de álcool, uhum, é terrível. Outro ponto, educação cidadã, estimular a mobilidade humana segura e lembrar que a paz no trânsito começa dentro de cada um indivíduo. Dado o recado, né? Nota de utilidade pública.
0: Amém, maravilha. Então tá aí uma palavra breve do Isaías, uma palavra bem breve, mas assim com um significado muito grande, muito bom mesmo, porque a gente pensa que a questão de acidentes, os acidentes só acontecem nas grandes rodovias ou nas grandes cidades, mas assim, falando na prática, a gente vê que há acidentes em todos os lugares. Onde houver um carro automotor, quer dizer, motorizado, pode acontecer acidentes. Aqui mesmo, quantos acidentes de motos tem havido aqui, não é? Nossa, de moto e de carro, né? Quantas famílias já perderam seus entes queridos aqui mesmo em nossa cidade? né? Pessoas de moto, sem CNH, né? Muita gente não se preocupa, né, com CNH. Isso. E é muito bom que você faz um curso, você vai estar habilitado. A CNH é para habilitar você, é uma habilitação, é um curso, né? Quer dizer, é claro que a habilitação não vai tirar de você a sua responsabilidade, né? Você tem que ser responsável mesmo com a habilitação, mas ela vai instruir você, ela vai ensinar você, ela vai conceder esses ensinamentos vão ser postos na sua mente e no seu coração, e isso vai lhe ajudar você a evitar, a ser mais moderado no trânsito, a ter mais cuidado, uma conscientização muito maior. Então, meu amigo, você que não é habilitado, procure tirar a sua habilitação, certo? Tanto de moto quanto de carro, procure. E coisa feia, um homem ou uma mulher, né, andando de carro sem habilitação, não é verdade? Que coisa, não é? Andando ilegal. Então procure tirar a sua habilitação.
1: Nossa, outro ponto também é adolescentes utilizando transportes com motos e carros.
0: Sim.
1: Assim, pais que têm adolescentes têm que ter a consciência de que nessa fase as pessoas não estão maduras o suficiente para ter a consciência de estar no volante.
0: Claro, claro.
1: Né? Por exemplo, Lívia, eu falava com Lívia, enquanto ela não completasse a idade, jamais eu daria um carro ou uma moto para Lívia, né, estar no trânsito. Porque, de fato, a pessoa no trânsito sem consciência é uma arma perigosa e, em muita situação, letal.
0: Muito perigosa. Né? Então, é isso aí, gente. Pessoal, então é isso aí. Vamos procurar estarmos habilitados, não é isto? Porque a habilitação ela vai trazer a você uma consciência, uma conscientização muito maior do senso da responsabilidade, do cuidado com o próximo, com o outro e com você mesmo, né? Então, vamos lá, cuidado, né? Com o trânsito, né? Cuidado com você no trânsito. Certo? E que Deus abençoe a todos. Essa nota de utilidade pública aí, né, para você estar mais, ó, como se diz assim, apto a dirigir, certo? Para salvar sua vida e a vida do seu próximo, ok? Pois é, estamos falando também de família, né? Hoje vamos ouvir mais uma músicazinha aqui sobre família, e que o Senhor esteja abençoando ricamente a sua casa e a sua família, né? Mais uma palavra daqui um pouquinho. Vamos ver o que é que o Senhor tem para abençoar a sua casa e a sua família, certinho? Vamos lá. Então vamos

0: Meu amigo, minha amiga, família é projeto de Deus, sempre foi projeto de Deus, nasceu no coração do Senhor. E ainda que alguém pense que a família esteja por um fio, né? Ainda que alguém possa até interpretar assim, mas na verdade a família, ela é um projeto de Deus, e como projeto de Deus, ela não vai sucumbir-se, ela não vai acabar, certo? Ainda que alguém queira derrubar, né? Queira definhar a família, queira acabar com a família, e há projetos assim, há projetos, há leis, há pessoas, há grupos, né? O próprio sistema, né? Não só no Brasil, não estou me referindo ao Brasil, não, estou me referindo mundial, ao sistema, o inimigo da família, pessoas, há muita gente com o intuito realmente de acabar com a família. Mas a família é projeto de Deus, e sendo um projeto de Deus, meu amigo, quem vai ter esse poder de acabar, de exterminar, né? Então não tem, não vai ter ninguém, nem projeto, nem pessoas, né, que vão dar cabo à família, porque a família, ela é projeto de Deus. Então vamos ler aqui Hebreus capítulo 11, para a gente fundamentar, para nós fundamentarmos a nossa palavra. Hebreus capítulo 11, versículo 23 ao versículo 29, a palavra do Senhor nos diz o seguinte: pela fé Moisés, apenas nascido, foi ocultado por seus pais durante 3 meses, porque viram que a criança era formosa, também não ficaram amedrontados pelo decreto do rei. Olha, desde aquela época, Faraó quis matar Moisés, né? quis dar cabo à vida de Moisés, acabar com a família, né? Mas a família prevaleceu, né? Não ficaram amedrontados pelo decreto do rei. Pela fé Moisés, quando já homem feito, recusou ser chamado filho da filha de Faraó, recusou, certo? Preferindo ser maltratado junto com o povo de Deus a usufruir prazeres transitórios do pecado, porquanto considerou o opróbrio de Cristo por maiores riquezas do que os tesouros do Egito, porque contemplava o galardão. Pela fé, ele abandonou o Egito, não ficando amedrontado com a cólera do rei. Antes, permaneceu firme, como quem vê aquele que é invisível. Pela fé, celebrou a Páscoa e o derramamento do sangue, para que o exterminador não tocasse nos primogênitos dos israelitas. Pela fé, atravessaram o Mar Vermelho como por terra seca, tentando os egípcios, foram tragados de todo. Amém? Graças a Deus. Eu quero convidar você para a gente pensar aqui sobre uma temática, sobre a seguinte temática: família madura, coragem para crescer. Já pensou? Né? Família madura, né? Família madura, certo? Maturidade, né? A gente pensando assim, maturidade é resultado de intimidade com Deus. A família cristã madura ou imatura, né? Saber ouvir um não, saber ouvir dizer não, saber dizer sim, certo? Na hora certa. Interessante é que Moisés aqui, nesse texto, ele diz alguns nãos, né? Ele diz alguns nãos, certo? No versículo, o primeiro não que ele diz está no versículo 24. No versículo 24 diz: pela fé, Moisés, quando já homem feito, melhor dizendo, recusou ser chamado filho da filha de Faraó. Olha, esse é o primeiro não que Moisés diz aí no texto. Moisés, ele recusou ser chamado filho da filha de Faraó, certo? Quando alguém quer mexer com a identidade, quando alguém quis mexer com a identidade de Moisés, ele disse não, certo? Olha que palavra, né? Quer dizer, quiseram mexer com a identidade de Moisés, certo? Mas Moisés, com a vida de Moisés, mas ele recusou ser chamado, ser filho da filha de Faraó. Ele sabia, né? Ele já era um homem feito, ele sabia a respeito da sua origem e ele não permitiu que mexessem, quer dizer, mudasse a sua identidade. A sua identidade certamente iria ser mudada. E Moisés, tomando conta disso, Moisés não permitiu, certo? Então, hoje o mundo tenta mexer com a nossa identidade. É verdade, não é? É verdade, né? Hoje o mundo tenta mudar a nossa identidade, certo? Há muitas pessoas procurando uma outra identidade que não é a sua, né? Então, há muitas pessoas que elas nascem, não quero entrar muito nesse mérito, mas a gente pode dar uma pincelada rapidamente, né? Até pessoas mesmo que são tentadas por conta da vinculação do mundo, por conta da comunicação, por conta do mundo que empurra muita gente. Então, muitas pessoas que biologicamente elas nascem com uma determinada sexualidade, e ela, por conta de outros exemplos, maus exemplos, ou por conta, e aí elas querem mudar sua identidade, né? Há pessoas que elas nascem com uma sexualidade X ou Y, certo? Ela nasce com aquilo, mas ela quer mudar sua identidade, saindo do propósito de Deus, certo? Saindo do propósito como Deus criou o homem, né? Biologicamente nós sabemos que é homem ou mulher, macho ou fêmea. Não há meio termo, não há meio termo, certo? Então é macho ou fêmea, homem ou mulher, certo? E isso é biologia, né? A ciência, até hoje a ciência nunca comprovou que alguém nasça diferente, certo? Com outra sexualidade, com outro sexo, certo? Não há intersexos, certo? Então, biologicamente é a ciência. Ainda que alguém levantar, mas tem alguma matéria, tem alguns artigos, mas na verdade a ciência propriamente dita, ela nunca atestou, certo, que alguém nasça com outro sexo, certo? Então é isso mesmo, certinho? Mas então o mundo tenta mudar a identidade da gente, né? Quem é que normatiza a família hoje, né? Quem é que normatiza a família hoje? É a palavra de Deus, certo? Ou é o sistema, ou é o governo? É o governo que sistematiza? É o governo que dá o aval da família? Inclusive, há até alguns projetos aí do governo em tramitação, algumas PL, né? Projeto de leis, e querendo normatizar, né, o que a família, né, nomenclaturas para família e tal. O governo, na nossa atual, quer normatizar muita coisa com relação à família, com relação à religião, certo? Até a religião está envolvida em muitos projetos aí. Quer dizer, o governo, muitas pessoas acham, o governo pode está delimitando, o governo está autorizando, né, pregar. Então, sim, é o governo que vai ter essa, vai mandar, vai ditar agora o que a igreja deve fazer ou não deve, né? Se isso acontecer, aí se torna algo muito ruim, porque é o governo que vai normatizar. Então é muito perigoso essa ideia, né? Algumas leis que têm sido aí vinculadas, né? Então é muito ruim se o governo tiver vamos dizer, o direito, né? O direito de comandar a igreja, com o direito de dizer a igreja pode fazer isso ou não pode, tal, né? Porque na verdade a igreja, ela tem a sua liberdade, de ela deve ser orientada pela palavra de Deus e não pelo governo. Se o governo tem esse poder, então aí complica, não é verdade? Então, mas e com relação à sua identidade, né? Naquela época, o Egito, o Egito mandava em tudo, né? Ser filho da filha de Faraó seria algo muito assim, nossa, ser filho da filha de, ser filho, né, da filha de Faraó, né, era algo assim, para aquela época, era algo tremendamente interessante, né, era algo assim. Mas Moisés ele disse não, ele disse não, eu não quero ser considerado, chamado filho da filha de Faraó, eu quero continuar sendo um hebreu, quero continuar sendo, pertencer ao meu povo, à minha raça, à minha gente, né, embora simples, mas com o meu povo, né, isso foi manter a identidade de família, né. Ah, o versículo 25, uma palavra muito, preferindo ser maltratado, olha, junto com o povo de Deus, a usufruir prazeres transitórios do pecado, né? Então aqui uma coisa também muito interessante, o segundo não, ele disse também não ao pecado, né? Prazer transitório do pecado, ele disse não ao pecado. A família precisa estar dizendo não ao pecado. Certo? Esse é o segundo não que Moisés disse aqui com muita tranquilidade, né? Então é interessante, né? Você pensar nessa questão. Há muita gente dizendo sim a questões transitórias. O pecado, por exemplo, é transitório, é passageiro, não é verdade? Coisa que passa, passou, pronto, acabou, né? Então tem muita gente aí dizendo sim ao pecado, a coisas transitórias. O pecado é transitório, certo? E a fama é transitória. Eu não estou dizendo que a fama é pecado, mas assim, uma outra coisa, a fama é pecado, certo? Tem muita coisa. Não, a fama é pecado, não, a fama é transitória, melhor dizendo, né? A fama é transitória, não quer dizer que seja pecado, mas é transitória, ok? E tem muita gente dizendo sim ao pecado, mas Moisés aqui, ele não quis dizer sim ao pecado, algo transitório, certo? É bom pensar nisto, certo? Às vezes a carne pede, o orgulho, né? O orgulho é pecado, certo? Os prazeres da carne são pecado, né? E há prazeres que acabam com tudo, não vale a pena, né? Comprometer a sua reputação, por exemplo, seu casamento, sua família, não vale a pena. Você comprometer, quer dizer, o amor, né, a vida da sua, a beleza que é a família. Já pensa, a família é algo lindo demais, gente, né? Então não vale a pena a pessoa comprometer a sua família com o pecado, não é verdade? Não vale a pena, certo? Versículo 26, veja só, a palavra diz: porquanto considerou o opróbrio de Cristo por maiores riquezas do que os tesouros do Egito, porque contemplava o galardão. Nossa, que maravilha, né? Então o Egito, meu Deus do céu, nós conhecemos, o Egito era o centro do mundo, com muito ouro, né? Com muita coisa. Mas Moisés foi confrontado, certo? Com o aceno ali do ouro, né? Do dinheiro, certo? Mas quando ofereceram os tesouros do Egito para Moisés, ele disse não. Ele disse não. A família precisa aprender a dizer não, né? Em alguns momentos, para os tesouros da terra. Há muitos tesouros aqui da terra. Não estou dizendo que você tem que ser, que a família tem que ser pobre, não é isso, não tem nada a ver com isso, né? Mas há muitos tesouros aqui da terra. Há muitos tesouros aqui da terra que você, a família, precisa aprender a dizer não, certo? Dizer não. Moisés ali, ele disse não, certo? E veja como é que Deus usou Moisés tremendamente. Olha a riqueza, olha o galardão que Deus deu a Moisés, certo? Então Moisés fala aqui que há galardão, né? Há galardão, porque contemplava o galardão eterno. Gente, quando a gente contempla a vida eterna, as belezas da vida eterna, o galardão que Deus nos dá, quando a gente contempla a beleza da eternidade, então a gente não vai sujar a nossa identidade, sujar a nossa alma, perturbar a nossa alma por conta de tesouros terrenos. E é isso que Moisés está dizendo aqui, é isso que o escritor de Hebreus traz essa narrativa tão linda, tão maravilhosa sobre os nãos que Moisés disse ali naquele momento, certo? Então tem gente destruindo a sua vida, destruindo o seu casamento, destruindo o seu caráter, né? Os tesouros do Egito, gente, o que Jesus disse? A vida de um homem não consiste na abundância dos bens que ele tem ou que ele possui, certo? O que dá sentido, o que é que dá motivação a uma pessoa a viver? Não tem nada a ver com a abundância dos bens que ele tem, mas para perceber o que é vida de verdade, eu preciso amadurecer, né? Cuidado com a canoa furada, né? Há muitas pessoas que elas entram como se fosse uma canoa furada, não é verdade? Como se você entrasse num rio, para atravessar um rio, chega lá no meio do rio e fala: nossa, a canoa está furada, o barquinho está furado, e agora? Então há muita gente que atrás de riquezas, atrás de fama, atrás de tesouros, não é? Tem muita gente até que perde dinheiro, você já viu? Né? Eu tenho assistido alguns humoristas aqui, alguns humoristas fazendo até aquele papel, mas é um papel muito interessante, até ensinando a gente a ter cuidado, né? Há muitos ladrões hoje instruídos, né? Há muita gente aí nos presídios, ladrões instruídos, muito bem instruídos, né? Até instruídos por advogados para ir por bancários, para ter aquela linguagem bancária, né? E passar trote, não, ligar para você, né? Como se fosse um gerente de um banco, certo? Como se fosse um perito na lei, um perito naquela área, e ele fala de uma maneira tão convincente que você fala: não, é o gerente do banco. Pastor, foi o gerente do banco que me ligou, dizendo que eu ia ganhar 10 mil reais, mas eu teria que depositar 3 mil primeiro. Tem muita gente que vai nessa onda, você já viu? Atrás de tesouros, vai na onda, né? Gerente do banco vai estar ligando para você. Onde é que o banco, Banco Brasil, Banco Bradesco, seja qualquer, a Caixa Econômica, qualquer um outro banco, vai estar ligando para você e pedindo sua senha, coisa dessa natureza? Não existe. E muita gente cai no golpe, até pessoas amigas nossas cai no golpe, né? Do vigarista, do ladrão, do trapaceiro, né? Porque são pessoas ávidas a esse tesouro, a enricarem, são ávidas a ficarem ricas. E aí vão e perde o que tem. Tem 10 pau lá no banco, vai e perde os 10 mil, porque vai naquela ânsia de ganhar dinheiro, que aí não é um dinheiro nem honesto, né? E aí vai atrás de tesouros e perde o que já tem. Então, muito cuidado, família que está nos ouvindo neste momento, você que é mãe, pai, você que é família, está nos ouvindo nesse momento, muito cuidado. Muito cuidado. Então diga não. Diga não. Alguns tipos de tesouros ganhos facilmente, ou quer dizer, pelo menos que são apresentados a você facilmente, quer dizer, quando você vê muita facilidade, né? Um carro, vai comprar um carro, você vê que o carro vale 120 mil, um carro, né? Um carro de 100 mil, aí o cara tá lhe vendendo por 40, por 30. 30 mil, o carro vale 100, o carro você tá dando por 30. Você já cai fora desse negócio, porque é um negócio que tem caroço nesse angu aí. Há problemas nesse negócio, então não faça, porque é um carro clonado, é algum problema. Não vai fazer, porque é problema, certo? Então caia fora. Então não esteja, família, não esteja voltado a essas riquezas. E Moisés soube dizer não a todo esse tipo, né? As riquezas do Egito, o ouro, a prata, a beleza do Egito. O Egito disse: nós temos, né, tanta coisa que o Egito quis oferecer a Moisés, e ele disse não. Eita, Moisés, né? Versículo 27 diz: pela fé, olha, concluindo já aí o quarto não, né? Pela fé ele abandonou o Egito. Eita, camarada, né? Não ficou amedrontado com a cólera do rei, antes permaneceu firme, como quem vê aquele que é invisível. Olha, já pensou? Pela fé ele abandonou o Egito, né? Moisés deixou o Egito, certo? Né? Pela fé ele abandonou, né? Então, Faraó quis ameaçar Moisés. Moisés estava focado no Deus, né? No Deus invisível. Moisés disse não, porque ele sabia que ele tinha crido. Não, Moisés disse não, e você precisa dizer não, família. Né? Precisa aprender a dizer não a muita coisa. Certo? Isso é a família. Dizer não é amadurecimento, é ser maduro. Em alguns momentos, a moça, a mulher, o rapaz. Em muitos momentos você precisa dizer não. Certo? Vem uma proposta indecorosa, você mulher, você moça, você rapaz. Uma proposta indecorosa para você, diga não. Certo? Diga sim para Deus. Olhe para o seu Criador. Olhe para aquele que é sustentador da família. Certo? Moisés, ele estava tão focado em Deus que ele teve essa capacidade de dizer não. Ele estava focado no Deus que é invisível, naquele que é invisível, aquele que pode todas as coisas. Você tem olhado para o invisível, o visível ou o invisível de Deus? Para quem você tem olhado, né? O segredo da família cristã é o amadurecimento. Esse é o segredo da família cristã, é amadurecimento. Amadureça a família, cresça em Cristo Jesus, cresça em Deus e aprenda a dizer não a muitas coisas. Aprendam com Moisés. Moisés, ele aprendeu, ele soube, não só aprendeu, mas ele soube dizer não ali às propostas do Egito, às propostas que lhes foram feitas, né, pelo Egito. Ele soube dizer não, ele aprendeu a dizer não, ele teve a idoneidade, a capacidade de dizer não. Querida família, aprenda também a dizer não, né? Dizer não. E certamente a sua família, ela vai crescer muito mais, vai estar muito mais madura, muito mais preparada, né? E muito mais próxima assim de Deus, do Deus que é invisível, o Deus Todo-Poderoso, aquele Deus que protege a família. Esse ano nós dissemos, esse ano os batistas brasileiros estão trabalhando famílias protegidas pela armadura de Deus. Famílias protegidas pela armadura de Deus, que está lá em Efésios capítulo 6. A armadura de Deus, os batistas brasileiros, os batistas baianos e nós aqui como primeira igreja batista em Palmas de Monte Alto, estamos trabalhando famílias protegidas pela armadura de Deus. Quer que a sua família seja protegida pela armadura de Deus? Então aprenda a dizer não. Em muitas questões, em muitos casos, aprendam a dizer não. E certamente a sua família vai estar sendo assim protegida pelo Senhor, protegida pela armadura de Deus. É Deus quem protege a nossa família, é Deus quem sustenta a nossa família. Deus, ele é o criador e sustentador da família. Que Deus abençoe meu querido amigo, minha querida amiga. Deus abençoe profundamente a sua família, certo? Domingo que vem estaremos aqui outra vez, no próximo domingo estaremos aqui, próxima semana, trazendo uma outra palavra, um exemplo, alguém vai estar dando um testemunho, quem sabe, sobre a família, alguma coisa, traremos algo de bem e de bom para você, certo? Então vamos ouvir aí mais uma mensagem, Perfeito Amor, com Ana Nóbrega, cantando para abençoar a nossa vida e finalizando assim o nosso programa. Lembrando que hoje nós teremos um culto belíssimo, certo? Hoje à noite, às 19 horas, a primeira igreja está localizada na rua Valdemar Teixeira de Moura, número 165, ali coladinha no Sindicato dos Trabalhadores Rurais aqui de nossa cidade, certo? Às 19 horas, 7 horas da noite, as portas da primeira igreja estarão abertas para receber você e sua família. Vá à nossa igreja, certo? Estaremos lá tratando também de família, muita música boa, certo? Muita música boa e estaremos, melhor dizendo, ministrando tudo sobre a família, certo? Hoje tudo sobre a família vai ser, o culto será uma bênção. Você não pode perder. 19 horas, primeira igreja batista, as portas estarão abertas e nós estaremos lá para receber você, certinho? Caso a gente não, caso você não possa ir mesmo, falar, pastor, não fui porque não pude, pastor, mas estou em casa aqui no meu sofá, assistindo o programa, assistindo o culto. Como é que é, irmã Isaías?
1: É só pegar o seu aparelho de o smartphone, né? O iPhone, ou a própria TV, né? Entrar lá no Instagram, que é a plataforma, e acessar a nossa página, a página da Primeira Igreja Batista, que é PIB Palmas Oficial, e estar em culto conosco, né?
0: Pronto.
1: Vai lá, assista o culto, siga a página, curta lá a página, a nossa página, tem muita coisa boa lá também, né? Mas o principal mesmo é entre lá, assista o culto hoje à noite, como o pastor já deu todas as informações aí.
0: Certinho, meus queridos. Então vamos lá. Deus abençoe você, abençoe sua família. E vamos ouvir mais uma, duas músicas aí, finalizando o nosso programa. Aqui, programa Encontro com Cristo. Você ouviu o programa Encontro com Cristo da Primeira Igreja Batista em sua cidade, cidade aqui de Palmas de Monte Alto. Então vamos aí finalizar o nosso programa nesta.

0: 5:18.
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0: 6:01.
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2: 6:31.
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0: Fala comigo, o nome dele é Thierry.
1: Sete e oito.

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1: Eu acho que você tem que mandar aquela mensagem. Mas manda o que tá no seu coração. Porque se fosse eu falaria.